0: alinhados com a sustentabilidade. Veículos flex, híbridos flex, elétricos ou exclusivamente movidos a etanol e de montadoras habilitadas no programa Mover. Para acessar os motoristas por aplicativo, tem de ter cadastro ativo há pelo menos 12 meses e ao menos 100 corridas no mesmo aplicativo. Para os taxistas, basta estar registrado em atividade e toda a economia sai ganhando, como destacou o vice-presidente Geraldo Alckmin.
1: Vai ganhar com isso o emprego, a indústria automotiva fabricando e vendendo veículos, o comércio, as concessionárias movimentam a economia, ganha o consumidor com segurança automotiva.
0: Além do crédito, novas regras para modernizar e simplificar a rotina de mototaxistas, motoboys e entregadores sobre duas rodas, incluindo o fim da obrigatoriedade do curso de motofretista, explica o ministro da Secretaria-Geral da Presidência da República, Guilherme Boulos.
2: A medida provisória hoje, ela vai acabar com a obrigatoriedade do curso do motofretista, com a obrigatoriedade da placa vermelha e com a obrigatoriedade do mínimo de 21 anos para trabalhar de motofrete.
0: Para o presidente Lula, o Move, táxis e aplicativos vai melhorar a vida, principalmente daqueles que hoje alugam veículos para poder trabalhar.
3: É o seu patrimônio que vai sobrar para o seu filho, que vai sobrar para a sua mulher, que vai sobrar para a sua filha, e você pode vendê-lo a hora que você precisar vender para mudar de profissão. Essa é a diferença.
0: As linhas vão estar disponíveis a partir do dia 19 do mês que vem, via BNDES. Para os homens, juros de 12,6% ao ano. Para as mulheres, 11,5%. A primeira parcela só daqui a 6 meses. Reportagem Vanessa Casalino.
4: O setor da construção civil é um dos motores da economia brasileira.
5: Além de movimentar a indústria e o comércio, ele gera milhões de empregos e ajuda a reduzir o déficit habitacional no país.
4: Durante a abertura do encontro da construção civil, o Minha Casa Minha Vida foi destacado pelo presidente Lula.
6: 2.840.000 contratos imobiliários foram assinados entre 2023 e março deste ano pela Caixa Econômica Federal. E o programa Minha Casa Minha Vida já representa mais da metade dos lançamentos e vendas de imóveis no país. Durante o Encontro Internacional da Indústria da Construção, que reuniu empresários e governo em São Paulo, o presidente Lula destacou os avanços do programa e os impactos do setor para o país.
7: 171 mil contratos do Minha Casa Minha Vida, FGTS, apenas no primeiro trimestre de 2026. 93% mais do que no mesmo período de 2023. A Caixa tem uma carteira de crédito imobiliário de 966 bilhões e 200 milhões. Isso significa 7,2% do PIB brasileiro. 68% do total do mercado imobiliário nacional.
6: O ministro das Cidades, Vladimir Lima, destacou que o programa Minha Casa Minha Vida fez o Brasil atingir o menor déficit habitacional da série histórica, caindo de 10% na década de 1990 para 7,2%. Isso significa que mais pessoas possuem casa própria e moram em locais com qualidade de vida.
8: O programa Minha Casa Minha Vida se transformou num programa que ele traz inclusão social. E mais do que isso, é mais do que tijolo, é mais do que cimento. Ele gera emprego, ele gera renda, ele inclui as pessoas, ele traz dignidade, ele traz qualidade de vida para as pessoas.
6: A cooperação mútua movimenta anualmente cerca de 800 bilhões de reais na economia nacional, entre recursos públicos e privados. Esse montante consolida a articulação entre o governo federal e a iniciativa privada, como uma das principais forças de desenvolvimento do país. O programa Minha Casa Minha Vida já conta com mais de 300 bilhões de reais em investimentos. Além da construção de moradias, os recursos também são destinados a obras de saneamento, urbanização e mobilidade urbana. Reportagem Dima Soldi.
5: A abertura da Marcha Brasília em Defesa dos Municípios foi realizada hoje na capital do país.
4: O vice-presidente Geraldo Alckmin participou e falou sobre a importância de descentralizar políticas nacionais para fortalecer os governos locais.
5: E ainda ressaltou as políticas do governo do Brasil para atender os municípios brasileiros.
9: É a 27ª edição da Marcha dos Prefeitos, que este ano trouxe para Brasília mais de 15 mil gestores locais. O encontro, promovido pela Confederação Nacional de Municípios, é um dos maiores eventos municipalistas da América Latina e tem como tema "O Brasil que dá certo nasce nos municípios". O vice-presidente Geraldo Alckmin participou da abertura e falou sobre a importância da sociedade brasileira.
10: A marcha dos prefeitos é a marcha do municipalismo. Num país que é o quinto maior país do mundo, com 5.569 municípios, é fundamental descentralizar, fortalecer governo local, onde as pessoas vivem, o governo local enxerga os problemas porque convive com eles, sente as suas necessidades.
9: A Marcha dos Prefeitos é realizada anualmente. O evento vai até dia 21, próxima quinta-feira. Prefeitos, vereadores e autoridades vão discutir temas de interesse dos 5.569 municípios brasileiros. Reportagem Luciana Colares de Holanda.
4: Mais 262 famílias nos municípios de Juiz de Fora e Ubá, na Zona da Mata de Minas Gerais, receberam a parcela única do Auxílio Reconstrução nesta terça-feira.
5: O benefício, no valor de R$ 7.300, é destinado a moradores que tiveram perdas materiais devido às chuvas que atingiram a região no fim de fevereiro.
4: De acordo com o Ministério da Integração e do Desenvolvimento Regional, até agora, 3.093 famílias afetadas pelas chuvas já foram atendidas com esse auxílio.
5: Mudanças nos empréstimos consignados para beneficiários do INSS.
4: Novas medidas de segurança e aumento do prazo para pagamento da dívida são algumas das novidades que começaram a valer a partir de hoje.
11: Para combater fraudes no sistema do INSS, estão em vigor as regras atualizadas para aposentados e pensionistas contratarem empréstimos consignados por meio do site ou aplicativo do Instituto. A partir de agora, será necessário validar a operação por meio da biometria facial, como explica a presidente do INSS, Ana Cristina Silveira.
12: Após solicitar o crédito junto ao banco, o beneficiário recebe a proposta no aplicativo Meu INSS com status pendente de confirmação e tem até 5 dias para confirmar a operação por reconhecimento facial.
11: O prazo de pagamento do empréstimo também foi ampliado para 108 meses. Com essa medida, quem possui consignado do INSS terá um ano a mais para quitar a dívida, além de poder começar a pagar a primeira parcela após 3 meses do contrato. A presidente do INSS explica também as mudanças nas margens dos empréstimos.
12: Parte da margem do empréstimo reservada ao cartão benefício e ao cartão consignado poderá ser utilizada para a contratação de empréstimos consignados, observando o limite global de 40% para benefícios previdenciários e 35% para benefícios assistenciais.
11: Na avaliação do presidente da Associação dos Aposentados e Pensionistas de Volta Redonda, no Rio de Janeiro, Geraldo Vida, essas mudanças vão trazer mais segurança para um público que sofre tentativas constantes de golpe.
13: Olha, eu tenho certeza que essas novas regras, elas vão ser muito importantes para evitar a quantidade de fraudes que os aposentados, e principalmente os aposentados nossos associados, têm sofrido com essa modalidade de empréstimo que o governo fez para beneficiar as pessoas e que está acabando se prejudicando, porque as fraudes são muito frequentes e são muito grandes e perigosas.
11: Caso a biometria não seja confirmada, o empréstimo não será concedido. No site do INSS, na opção Extrato Empréstimo Consignado, será possível conferir os contratos aprovados. Com locução de Raquel Mariano, reportagem Graziele Bezerra.
5: Crianças e adolescentes contam com um novo mecanismo de proteção.
4: O governo do Brasil oficializou hoje a Política Nacional de Prevenção.

0: prevenção e combate ao abuso e exploração sexual.
1: A medida foi publicada no Diário Oficial da União e visa garantir atendimento especializado às vítimas e famílias.
0: E ainda dá maior agilidade ao processo de responsabilização dos agressores.
2: O governo do Brasil oficializou nesta terça-feira a Política Nacional de Prevenção e Combate ao Abuso e Exploração Sexual da Criança e do Adolescente. A medida foi publicada no Diário Oficial da União por meio de portaria assinada pelo Ministério dos Direitos Humanos e da Cidadania. A política prevê atendimento especializado às vítimas e às famílias, fortalecimento das redes de proteção e integração entre os sistemas de saúde, assistência social, justiça e segurança pública. O texto também determina que os processos de escuta de crianças e adolescentes vítimas de violência respeitem os procedimentos previstos no Estatuto da Criança e do Adolescente, para evitar a revitimização. Entre os objetivos da iniciativa estão o combate à exploração sexual, a ampliação das ações preventivas e a responsabilização mais rápida dos autores dos crimes. A política também prevê campanhas permanentes de conscientização e ações educativas para enfrentar práticas culturais que naturalizam a violência sexual. A implementação será feita de forma articulada entre União, Estados, Distrito Federal e municípios, com coordenação do Ministério dos Direitos Humanos e da Cidadania. Claudimário Carvalho, para a Voz do Brasil.
1: A proteção a crianças e adolescentes também passa pelo ambiente digital.
0: Se você tem menores em casa, sabe o desafio que é controlar o que eles acessam pelo celular.
1: Para ajudar nessa missão, uma das medidas já aprovadas pelo governo do Brasil aumentou a classificação do YouTube, que agora não é recomendado para menores de 16 anos.
0: A decisão levou em conta parâmetros como conteúdos de violência extrema, nudez e apologia ao uso de drogas.
3: A advogada Tatiana Costa é mãe do Matheus, de 10 anos. Ela conta que, como toda criança, ele tem demonstrado um interesse crescente pelo ambiente digital. Mas o acesso é por tempo limitado e com muita parcimônia.
4: Uma criança de 10 anos, ela não tem cognição para filtrar um vídeo que está passando no YouTube. Porque são vídeos muito rápidos, com muita informação, muito colorido, muito ágeis, que a cabeça da criança não processa, não filtra aquilo que ela está vendo. Então isso eu acho muito perigoso.
3: Para ajudar e proteger crianças e adolescentes de conteúdos inapropriados no ambiente digital, o governo do Brasil tem adotado uma série de medidas. No início deste mês, a plataforma de compartilhamento de vídeos, YouTube, foi reclassificada como não recomendada para menores de 16 anos, acima da indicação anterior de 14 anos. O secretário nacional de Direitos Digitais, Vitor Oliveira Fernandes, explica o que motivou a decisão.
5: Dentro dessa plataforma, tem crescido bastante conteúdos que vão de cenas de violência, tortura, mutilação, homicídio. Há muitos conteúdos que também envolvem consumo de substâncias lícitas e ilícitas, vídeos que mostram em parcerias de influenciadores com outros serviços que são serviços restritos para maiores de 18 anos, como, por exemplo, serviços de casas de apostas.
3: A classificação indicativa tem caráter informativo e é destinada a pais responsáveis e à sociedade em geral. O agente da Polícia Civil do Distrito Federal e chefe da Seção de Investigação de Crimes Cibernéticos contra Crianças e Adolescentes, Roberto Vitor, destaca os crimes mais comuns envolvendo menores no ambiente digital.
6: Por padrão, o que mais nos preocupa enquanto polícia é uma espécie de aliciamento progressivo. É o acesso às crianças e adolescentes, a criação de uma cultura de segredo, e isso induz as crianças em erro para que elas, de alguma forma, sejam estimuladas a especificamente produzir conteúdo íntimo, fotos ou vídeos.
3: Além do YouTube, outras redes já haviam passado por ajustes na classificação indicativa. TikTok e Kawai, por exemplo, também foram reclassificadas para 16 anos. As mudanças fazem parte do Estatuto Digital da Criança e do Adolescente, sancionado pelo presidente Lula em setembro de 2025, com medidas voltadas à segurança online, proteção de dados, prevenção de riscos e responsabilização de plataformas por conteúdos ilícitos e práticas abusivas. Reportagem Gabriela Noronha.
1: E em tempos de telas, todo cuidado é pouco com crianças e adolescentes.
0: Para ajudar os responsáveis nessa missão, a população conta com um guia sobre o uso dos dispositivos digitais na infância e adolescência.
1: O guia orienta, por exemplo, sobre os riscos do uso excessivo de telas.
7: A estudante Esther Vitória de Almeida, de 13 anos, aprendeu na prática que a superexposição nas redes sociais pode ser perigosa. E depois de ser abordada por perfis suspeitos na internet, bloqueou a conta para que somente pessoas conhecidas tivessem acesso às suas postagens.
8: Muita gente muito mais velha começava a me seguir, começava a falar coisa, e é perigoso isso para quem não entende, né? Falei pros meus pais, cheguei a falar pra minha mãe, removi, mas eu acho que nem todo mundo tem essa mesma visão.
7: Dados do Comitê Gestor da Internet no Brasil apontam que 25 milhões de crianças e adolescentes acessam a internet no país. E 98% deles usam o celular para se conectar. Mais de 80% têm perfis em redes sociais. E de olho na segurança das crianças e adolescentes, a Bruna Bezerra, professora de arte da escola em que a Esther estuda, começou um projeto para que alunos tivessem um olhar mais crítico ao navegar no mundo digital.
9: Para eles estarem consumindo um conteúdo verídico, tá ali verificando também em relação às fake news, aquele conteúdo de fato vai ser sadio, né, para o conhecimento deles, incentivando essa prática do bom uso.
7: E para ajudar pais, responsáveis e educadores nesta missão, o governo do Brasil lançou um guia sobre o uso dos dispositivos digitais na infância e adolescência. O documento orienta, por exemplo, sobre os riscos do uso excessivo dos aparelhos, como atraso no desenvolvimento, sedentarismo e aumento nos níveis de ansiedade. O guia traz ainda informações sobre o tempo de tela adequado para cada idade. Crianças de 2 anos, por exemplo, não devem ser expostas a telas. Já para aquelas de 11 a 17 anos, a recomendação é de no máximo 3 horas diárias. O documento também reúne informações sobre a faixa etária ideal para cada conteúdo, direito à privacidade, educação midiática e uso pedagógico da internet e dos celulares. Ana Ungari Dalfobro, coordenadora-geral de Tecnologia e Inovação Básica do Ministério da Educação, explica a importância deste guia para a formação digital nas escolas.
10: Foi um material muito rico, construído pelo governo federal, com contribuição também da sociedade civil, e vem orientando muitas escolas a usarem ele exatamente como uma referência dentro desse tema de uso equilibrado das tecnologias digitais por crianças e adolescentes. Então foi um material pensado para as famílias, para os educadores, mas também para a sociedade de uma forma geral e para as empresas.
7: O guia de uso de dispositivos digitais está disponível na página da Secretaria de Comunicação Social do Governo do Brasil em www.gov.br/secom. Reportagem Graziele Bezerra.
0: E as políticas para a infância e juventude alcançaram 264 bilhões e 200 milhões de reais.
1: É o que aponta o relatório da Agenda Transversal Crianças e Adolescentes, divulgado pelo Ministério do Planejamento e Orçamento.
0: No total, cerca de 121 bilhões de reais foram destinados à primeira infância, com a melhoria de infraestrutura de creches e a construção de novas unidades.
1: Já os recursos para a educação de crianças e adolescentes chegaram a 60 bilhões e 500 milhões de reais. E a saúde alcançou cerca de 7 bilhões e 500 milhões de reais.
0: Mudanças na Política Nacional de Avaliação e Exames da Educação Básica.
1: Entre as novidades está a inscrição automática de concluintes da rede pública no Enem, o Exame Nacional do Ensino Médio.
0: Um dos objetivos é integrar o Enem ao SAEB, o Sistema de Avaliação da Educação Básica, que avalia o ensino no país.
11: O Ministério da Educação publicou novas normas complementares para execução da Política Nacional de Avaliação e Exames da Educação Básica. Entre as novidades está a integração do Enem ao SAEB com ações voltadas à ampliação do acesso e da participação dos estudantes no exame. Com a mudança a partir da edição de 2026, os concluintes da rede pública terão inscrição automática no Enem. O estudante deverá apenas confirmar a participação e selecionar opções como a língua estrangeira estrangeira da prova e eventuais recursos de acessibilidade. Outra medida prevê ampliação dos locais de aplicação do exame em cerca de 10 mil escolas. Com isso, a estimativa é que 80% dos estudantes concluintes da rede pública realizem a prova na própria escola onde estudam. As iniciativas reforçam o papel do Enem como instrumento de avaliação da educação básica e de ampliação de oportunidades educacionais. A meta do Ministério da Educação é alcançar em 2026 pelo menos 70% de participação dos concluintes do ensino médio das redes públicas no exame. Reportagem Júlio César de Oliveira.
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1: E foi deflagrada a nova fase da operação com foco no combate à comunicação do crime organizado em presídios.
0: A ação foi realizada ao mesmo tempo em 15 estados e integra o programa Brasil contra o Crime Organizado.
1: O principal objetivo é retirar celulares e outros itens proibidos das unidades prisionais, interrompendo comunicações ilícitas realizadas de dentro dos presídios.
0: Ao longo da semana, a operação acontece em unidades prisionais a partir de critérios estratégicos e de inteligência definidos pelas Forças de Segurança Pública.
1: A Operação Mute integra o programa Brasil contra o Crime Organizado, lançado pelo governo do Brasil na última semana.
0: Desde 2023, já foram retirados quase 8 mil aparelhos celulares das unidades penitenciárias.
1: E essas foram as notícias do governo do Brasil.
0: Uma realização da Secretaria de Comunicação Social da Presidência da República.
1: Com produção da empresa Brasil de Comunicação.
0: Fique agora com as notícias do Poder Judiciário e do Congresso Nacional. Uma boa noite.
1: Boa noite para você e até amanhã.
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15: Primeira turma do STF decide que é competência da Justiça do Trabalho julgar a ação que envolvia normas de medicina do trabalho.
16: Acordo entre CNJ e DPU visa proteger órfãos do feminicídio.
15: Quatro legendas exibem propaganda partidária nesta semana.
16: Boa noite, eu sou Marcela Luiza.
15: E eu sou Walter Lima.
16: É competência da Justiça do Trabalho julgar ação que envolva normas de saúde, higiene e medicina do trabalho.
15: O entendimento é da primeira turma do Supremo Tribunal Federal, Marta Ferreira.
17: O caso concreto envolve uma ação proposta pelo Ministério Público do Trabalho contra o Estado do Amazonas, cuja pretensão era observância e o cumprimento das normas de higiene e segurança dos trabalhadores vinculados ao Hospital Regional de Eirunepé. Em discussão, saber se é competência ou não da Justiça do Trabalho julgar esse processo. Mas a maioria da primeira turma entendeu que, em se tratando de ação que versa sobre o cumprimento de normas de saúde, higiene e medicina do trabalho, como é o caso do processo em análise, a competência é da Justiça do Trabalho, seguindo o voto do relator, o ministro Flávio Dino.
16: Em evento realizado no STF, no Dia Nacional da Defensoria Pública, o Conselho Nacional de Justiça e a Defensoria Pública da União assinaram um acordo para proteger órfãos do feminicídio.
15: O CNJ vai recomendar aos tribunais estaduais que comuniquem às defensorias a existência de filhos vítimas desse tipo de crime para agilizar o pagamento da pensão especial prevista em lei.
16: Para o presidente do STF e do CNJ, ministro Edson Fachin, a parceria é importante para garantir a proteção de crianças e adolescentes.
15: Fachin também destacou que o acordo vai ampliar mecanismos de busca ativa e de acolhimento institucional.
16: Prova obtida legalmente em ação civil pode ser usada em investigação criminal, mesmo com a extinção do processo original, sem julgamento do mérito.
15: Esse posicionamento é do STJ. Fátima Uchoa.
18: Uma gestora de investimentos pediu compartilhamento com o inquérito da Polícia Federal de dados eletrônicos apreendidos em ação civil. Antes da efetivação da medida, a ação civil foi extinta sem resolução do mérito por ausência de interesse de agir. E o juízo criminal suspendeu o compartilhamento até uma definição final na esfera civil. A gestora impetrou o mandado de segurança, mas o TRF3 negou o pedido. No STJ, a maioria da sexta turma deu provimento ao recurso, considerando que a extinção da ação não torna automaticamente a prova inválida, já que não houve reconhecimento de ilicitude, nulidade ou irregularidade na obtenção do material. O voto que prevaleceu foi o do ministro Sebastião Reis Júnior.
16: Mais um dia de mutirão na Ilha do Marajó. Hoje foi no município de Melgaço.
15: Justiça do Trabalho leva serviços a moradores da região. Luma Soares.
19: Neste segundo dia, foram promovidas capacitações sobre combate ao trabalho escravo e exploração infantil, além de cursos de informática para estudantes da rede pública. Com cerca de 28 mil habitantes e grandes desafios de infraestrutura, Melgaço recebe apoio da itinerância, que oferece serviços de justiça, cidadania e saúde. Até sexta-feira.
16: Nesta semana, os partidos União Brasil, Movimento Democrático Brasileiro, Progressistas e Partido Socialista Brasileiro vão exibir propaganda partidária no rádio e na TV, entre as 19h30 e 22h30.
15: As inserções serão transmitidas na terça-feira, quinta e sábado. Estevam Furtado.
20: O MDB terá o maior tempo de exibição na semana, 7 minutos e meio no total. O PSB terá 4 minutos de propaganda, divididos entre quinta e sábado. O PP exibirá 3 minutos de propaganda na terça-feira. Já a União Brasil terá uma inserção de 30 segundos, também na terça. A propaganda partidária serve para que os partidos apresentem ideias, mostrem ações no Congresso e falem sobre temas políticos e sociais.
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16: Uma boa noite.
15: E até amanhã.
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22: Eu sou Paula Groba.
23: E eu sou Humberto Pinheiro.
22: E estes são os destaques de hoje do Jornal do Senado, que começa agora.
23: Davi Alcolumbre confirma a sessão do Congresso para analisar vetos que impedem repasses a municípios.
22: O projeto no Senado pode liberar fabricação de medicamentos como Monjaro pelo SUS.
23: No Senado, o presidente do Banco Central defende mais autonomia e detalha ações em investigação sobre o Banco Master.
22: Boa noite.
23: Boa noite.
22: Em meio à pressão de prefeitos por mais verbas, o presidente do Congresso, Davi Alcolumbre, anunciou que vai convocar uma sessão conjunta para analisar vetos do presidente Lula que barram o repasse de recursos federais a municípios inadimplentes.
23: A medida pode beneficiar mais de 3 mil cidades. As informações com o repórter Márcio Maturana.
24: O presidente do Congresso, o senador Davi Alcolumbre, anunciou nesta terça-feira que vai convocar para os próximos dias uma sessão conjunta da Câmara e do Senado com a finalidade de analisar os vetos do presidente Lula ao projeto da Lei de Diretrizes Orçamentárias de 2025, que impedem mais de 3 mil municípios em dívida com a União de assinarem convênios para recebimento de recursos por meio de transferências voluntárias, programas, projetos ou emendas parlamentares. O presidente da Câmara dos Deputados, Hugo Mota, e o ministro das Relações Institucionais, José Guimarães, estavam ao lado de Davi no momento do anúncio.
25: Eu queria, Guimarães, com a compreensão do governo, e eu sei que nós teremos, e ao lado do presidente Hugo Mota, anunciar aqui na Marcha dos Prefeitos que nós vamos, ainda hoje, eu e o presidente Hugo, os líderes congressuais, os líderes do governo, organizar rapidamente uma sessão do Congresso Nacional para que a gente possa analisar esses vetos, derrubar esses vetos e entregar para mais de 3 mil municípios a possibilidade de acessarem mais recursos do Estado brasileiro.
24: O anúncio foi feito feito durante a 27ª Marcha à Brasília em Defesa dos Municípios, conhecida como Marcha dos Prefeitos. O evento acontece até esta quinta-feira, dia 21, reunindo mais de 3 mil gestores municipais e outras autoridades. O objetivo principal do evento é discutir investimentos, repasses e demandas dos municípios no Pacto Federativo.
22: E o Senado avançou em uma proposta para reduzir as perdas de grãos e aumentar a capacidade de estocagem no campo.
23: A Comissão de Desenvolvimento Regional aprovou o projeto que cria o Programa de Armazenagem Rural, com financiamento para a construção de silos e armazéns nas propriedades. Repórter Maurício de Santi.
2: Com o objetivo de reduzir perdas na produção agrícola e melhorar a logística no campo, a Comissão de Desenvolvimento Regional aprovou uma proposta para ampliar a capacidade de armazenagem de grãos no país. O projeto prevê que 10% dos recursos dos fundos constitucionais do Norte, Nordeste e Centro-Oeste sejam destinados à construção de silos e armazéns dentro das propriedades rurais. O relator, senador Cid Gomes, do PSB do Ceará, afirmou que os debates na comissão mostraram a importância do investimento em armazenagem rural.
3: Nós entendemos que o projeto de lei número 1070 é uma iniciativa fundamental para o desenvolvimento do setor agrícola. A audiência pública e as sugestões legislativas revelaram que os bancos administradores dos fundos constitucionais já perceberam a relevância da armazenagem rural.
2: A criação do Programa de Armazenagem Rural, que tem como autora a senadora professora Dorinha Seabra, do União do Tocantins, segue agora para análise da Comissão de Assuntos Econômicos.
22: Em meio às investigações envolvendo o Banco Master, o presidente do Banco Central, Gabriel Galípolo, defendeu a atuação da instituição e cobrou do Senado a aprovação do projeto que garante mais autonomia financeira e orçamentária ao BC.
23: Galípolo participou nesta terça-feira de audiência na Comissão de Assuntos Econômicos. A reportagem é de Marcela Diniz.
4: Com 5 horas de audiência, Gabriel Galípolo falou desde políticas de juros até o escândalo do Banco Master. Sobre o caso, ele afirmou que o BC colabora com as investigações e agiu certo ao afastar os servidores Paulo Sérgio Souza e Beline Santana, suspeitos de atuar em favor do banqueiro Daniel Vorcaro.
5: Não cabe ao Banco Central julgar, vai ser a justiça que vai determinar o que realmente ocorreu, mas os indícios em si já foram algo que foi muito grave e que causou uma grande sensibilização por parte de todos os servidores, eu inclusive ali.
4: Os senadores apontaram falhas na governança do Banco Central. Eduardo Braga, do MDB do Amazonas, citou a falta de avaliação de risco em movimentações financeiras atípicas.
6: Nós tomamos um tombo no fundo garantidor, equivalente a 1/3 do que nós tínhamos de reserva, porque foi permitido exatamente que os ativos e aquisição nos últimos anos fosse feito fora da curva da média. E isso é responsabilidade do Banco Central.
4: Galípolo admitiu limitações operacionais. Disse que o Banco Central perdeu cerca de 1.200 servidores na última década, quando saltou o número de instituições a serem fiscalizadas. Ele pediu que o Senado aprove proposta que amplie a autonomia financeira e orçamentária do BC.
22: A senadora Tereza Leitão, do PT de Pernambuco, defendeu a aprovação do projeto que cria a Política Nacional de Minerais Críticos e Estratégicos. Segundo a parlamentar, o Brasil precisa transformar suas reservas minerais em vetor de desenvolvimento tecnológico, industrialização e fortalecimento da soberania nacional diante da crescente disputa internacional por terras raras e minerais estratégicos.
23: De acordo com Tereza Leitão, o país ocupa posição privilegiada no cenário global por concentrar uma das maiores reservas de terras raras do mundo. Ela ressaltou que o debate vai além da atividade mineradora e envolve temas como segurança energética, inovação tecnológica e autonomia econômica do Brasil.
8: Estamos legislando sobre a capacidade do Brasil decidir sobre seus próprios recursos naturais e de garantir que as riquezas nacionais beneficiem o povo brasileiro.
22: Já o senador Jaime Campos, do União de Mato Grosso, defendeu a criação de benefícios para estudantes que mantêm em dia os pagamentos do Fundo de Financiamento Estudantil, o FIES. O parlamentar reconheceu a importância da nova etapa do Desenrola, programa federal voltado também à renegociação de dívidas do FIES, mas afirmou que os alunos adimplentes também precisam ser valorizados e estimulados.
23: Jaime Campos anunciou que vai apresentar uma emenda à medida provisória do programa para criar uma política permanente de incentivo aos bons pagadores, com medidas como redução de juros e condições mais vantajosas de financiamento. Segundo o senador, a proposta busca tornar o FIES mais justo, reduzir o endividamento estudantil e reconhecer quem cumpre regularmente seus compromissos financeiros.
0: Cria uma política permanente de valorização dos bons pagadores por meio de incentivos financeiros, juros mais baixos e ampliação dos prazos, carências e mecanismo que preserva a adimplência dentro do programa. A lógica é simples. Além de ajudar quem está endividado, é justo também premiar quem cumpriu corretamente com suas obrigações.
22: A liberação do Monjaro para crianças e adolescentes com diabetes tipo 2 reacendeu o debate sobre o acesso a medicamentos usados também no tratamento da obesidade.
23: No Senado, um projeto autoriza a fabricação desses remédios pelo SUS, mesmo durante a vigência da patente. As informações com o repórter Márcio Maturana.
7: O Monjaro, nome comercial do medicamento emagrecedor que usa a substância tirzepatida, foi liberado para crianças e adolescentes a partir dos 10 anos que precisam tratar diabetes tipo 2. A decisão da Agência Nacional de Vigilância Sanitária, Anvisa, já foi publicada no Diário Oficial da União. O cirurgião especialista em emagrecimento, José Afonso Salé, disse à equipe da Rádio Senado que a novidade é bem-vinda para o tratamento de obesidade e diabetes, mas ressaltou que é preciso cuidado.
9: O diagnóstico precisa ser feito por equipe médica especializada. A recomendação da dose e o acompanhamento desse tratamento e os suportes nutricionais e suportes multivitamínicos são fundamentais.
7: O Senado analisa um projeto que permite ao governo autorizar a fabricação desse medicamento, mesmo que ele ainda esteja protegido por patente. A proposta prevê também a produção do remédio no Brasil e a ampliação do acesso ao tratamento da obesidade pelo Sistema Único de Saúde. A autora do projeto é a senadora doutora Eudócia, do PSDB de Alagoas.
10: A licença compulsória poderá ser adotada pelo Poder Executivo quando houver insuficiência de oferta, preços elevados e impacto relevante na saúde pública após análise da Anvisa.
7: Esse projeto precisa ser aprovado pela Comissão de Ciência e Tecnologia e pela Comissão de Assuntos Sociais antes de seguir para a votação na Câmara dos Deputados.
23: Com edição de Paulo Grova e trabalhos técnicos de João Lira, o Jornal do Senado fica por aqui. Acompanhe agora as notícias da Câmara dos Deputados. Boa noite.
22: Boa noite e até amanhã.
11: Jornal Câmara dos Deputados. Comissão aprova garantia de direitos para mulheres da pesca artesanal.
12: O projeto autoriza faixas para o transporte coletivo privado de passageiros.
11: Deputados comentam ações em defesa do fortalecimento dos municípios.
26: Boa noite. Luísa Canziani, do União do Paraná, defende o fortalecimento dos municípios e afirma que as transformações do país começam nas cidades. Segundo ela, saúde, educação, infraestrutura e segurança dependem de políticas públicas voltadas à realidade local.
11: Luísa Canziani acredita que o desenvolvimento nacional exige apoio aos pequenos municípios e destaca a importância da atuação municipalista. Ela também cita o avanço de obras de infraestrutura no interior do Paraná como exemplo de investimento que impacta diretamente a população.
26: Charles Fernandes, do PSD, celebra os 186 anos de emancipação política do município de Palmas de Monte Alto, na Bahia. O congressista destaca a história da cidade e sua importância como base para outros municípios vizinhos, como Guanambi.
11: Charles Fernandes saúda a população e a gestão de Palmas de Monte Alto, reconhecendo o município como polo agrícola e econômico regional. Ele cita o envio de suas emendas como prova de seu compromisso com o desenvolvimento da cidade e agradece o título de cidadão honorário recebido.
26: João Daniel, do PT, celebra acordo de cooperação para obra de abastecimento de água na bacia leiteira do Alto Sertão de Sergipe, com investimento de mais de 600 milhões de reais dos governos federal e estadual. O deputado afirma que a adutora vai contribuir para o desenvolvimento regional.
11: João Daniel ressalta que o projeto fortalece a agricultura familiar, as áreas de reforma agrária e a economia do interior de Sergipe. Entre os municípios beneficiados, ele cita Canindé de São Francisco, Poço Redondo, Monte Alegre, Nossa Senhora da Glória e Porto da Folha.
26: Na avaliação de Marcelo Nilo, do Republicanos da Bahia, a população baiana enfrenta graves problemas nas áreas de emprego, educação e segurança pública. O deputado afirma que o estado vive uma das piores crises administrativas de sua história.
11: Marcelo Nilo chama a atenção ainda para a superlotação dos hospitais estaduais e relata que pacientes enfrentam condições precárias nos corredores das unidades de saúde. Segundo o parlamentar, falta sensibilidade e compromisso humanitário por parte do governo estadual.
26: Carla Dixon, do PL, cobra do governo do Rio Grande do Norte apuração sobre o surgimento de uma sigla associada à facção criminosa na região do Morro do Careca, ponto turístico localizado na praia de Ponta Negra, em Natal.
11: Carla Dixon avalia que o episódio expõe a fragilidade na proteção de áreas turísticas e ambientais do Rio Grande do Norte. Ela cobra do poder público estadual maior proteção a moradores e visitantes com medidas efetivas de segurança em locais que são símbolos do estado.
26: Valdenor Pereira, do PT, realça a pesquisa segundo a qual 67% dos baianos aprovam a gestão federal e 56% apoiam o governo da Bahia. Ele reforça também a tendência dos eleitores em votar em candidatos vinculados às atuais gestões, contra 10% de apoiadores da oposição.
11: Na visão de Valdenor Pereira, os dados refletem o reconhecimento dos avanços sociais e melhorias na qualidade de vida da população, alcançadas graças a políticas públicas e programas sociais. Ele se orgulha de fazer parte de um projeto que vem transformando a vida dos baianos.
26: Ícaro de Valmeir, do Republicanos de Sergipe, homenageia a TV Atalaia pelos 51 anos de fundação, celebrados em 17 de maio. Ele reconhece o trabalho dos profissionais que mantêm a emissora próxima das comunidades, fortalecendo a democracia e contribuindo para a cidadania.
11: Capitão Alberto Neto, do PL do Amazonas, critica a política do governo federal para o setor elétrico. O deputado sustenta que, apesar de o país ter uma matriz elétrica majoritariamente renovável, ainda impõe custos aos consumidores por meio de subsídios e da contratação de energia mais cara.
26: Capitão Alberto Neto também questiona o uso de diesel para gerar energia no Amazonas, mesmo com a presença de grandes reservas de gás natural no estado. Ele alerta que o aumento da tarifa afeta famílias, comerciantes e produtores rurais, além de afastar investimentos externos.
11: Valmir Assunção, do PT, salienta a parceria entre os governos do estado e federal para fortalecer a agricultura familiar na Bahia. Ele destaca a entrega de 100 refrigeradores de leite e os 3 bilhões de reais investidos para a inclusão de povos tradicionais.
26: O deputado anuncia também a ordem de serviço para a pavimentação de 37 quilômetros da estrada que liga Uruçuca à Serra Grande, aguardada há 13 anos. Para Valmir Assunção, as ações criam oportunidades reais para fortalecer o povo baiano.
14: Agricultura.
11: Comissão da Câmara aprova a garantia de direitos para mulheres da pesca artesanal. A repórter Júlia Lopes tem mais detalhes.
1: A Comissão do Trabalho da Câmara dos Deputados aprovou um projeto que reconhece legalmente as mulheres que atuam na cadeia produtiva da pesca artesanal como trabalhadoras do setor. O objetivo é garantir acesso igualitário a direitos sociais e previdenciários. A pesca artesanal é exercida por pescadores e pescadoras profissionais de forma autônoma ou em regime de economia familiar, utilizando meios próprios de produção ou contratos de parceria com ou sem embarcações de pequeno porte. No texto, passam a ser reconhecidas como trabalhadoras da pesca artesanal as mulheres que atuam em atividades como preparo de redes, armadilhas e embarcações, captura, cultivo e manejo de organismos aquáticos, limpeza, salga e processamento do pescado e de seus derivados. Com a proposta, essas trabalhadoras poderão ter acesso a benefícios previdenciários como auxílio-doença, seguro-defeso e salário-maternidade. Atualmente, muitas delas não conseguem acesso aos direitos por não terem reconhecimento legal específico dentro da atividade. Para a relatora do projeto, deputada Rogéria Santos, do Republicanos da Bahia, A proposta representa um avanço na proteção social dessas mulheres.
13: Que apesar de trabalharem constantemente, elas não têm nenhum desses direitos. Exato, pelo simples fato de que a lei traduz o mar, o barco, a atividade que acontece dentro do mar. E quando você olha para elas, a atividade delas, a maioria delas, acontece na terra, porque tem a ver com o beneficiamento em toda a cadeia produtiva.
1: A proposta que traz o reconhecimento legal para as mulheres que atuam na pesca artesanal está em análise na Comissão de Defesa dos Direitos da Mulher. Da Rádio Câmara de Brasília, Júlia Lopes.
26: Cobalcini, do MDB de Santa Catarina, menciona projetos considerados prioritários para o agronegócio, incluindo propostas sobre o seguro rural, a tributação do arrendamento e o apoio às cooperativas. Ele pede que o parlamento avance em medidas que fortaleçam a produção e deem mais segurança ao setor.
11: Cobalcini diz que os produtores rurais precisam de respaldo diante dos desafios enfrentados no campo, como eventos climáticos, quebra de safra e dificuldades de infraestrutura. Ele reforça que o agronegócio precisa de respeito e liberdade para trabalhar.
14: Trabalho.
26: Bom, Gás do PT do Rio Grande do Sul critica a emenda ao projeto do fim da escala 6x1, que permite jornadas de até 52 horas semanais, além de adiar por até 10 anos a mudança no regime de trabalho. Ele aponta que as alterações descaracterizam a matéria original.
11: Bom, Gás defende a redução da jornada de 44 para 40 horas semanais, com escala 5x2, sem redução de salário. Ele afirma que o objetivo do fim da escala 6x1 é garantir mais tempo para convivência familiar, estudo, descanso e lazer, sem perda de direitos para os trabalhadores.
26: Socorro Neri, do PP do Acre, condena declarações feitas por vereadores de São Paulo contra professores em greve no município. A deputada afirma que a mobilização da categoria é legítima, porque cobra dignidade, reajuste salarial e respeito ao trabalho realizado nas escolas públicas.
11: Socorro Neri apresentou na Comissão de Educação uma moção de repúdio contra os responsáveis pelas ofensas. Ela ressalta que a liberdade de expressão não pode ser vir para humilhar trabalhadores da educação, nem para desqualificar a luta dos professores por melhores condições de trabalho.
14: Transportes.
26: Projeto que permite a utilização de faixas exclusivas para o transporte coletivo privado de passageiros avança na Câmara. O texto está na última etapa de análise na Comissão de Constituição e Justiça, e a repórter Maria Neves tem os detalhes.
15: Aprovado na Comissão de Viação e Transportes, projeto que permite a utilização de faixas exclusivas no trânsito por transporte privado coletivo de passageiros, está em análise na Comissão de Constituição e Justiça da Câmara dos Deputados. Para utilizar as faixas exclusivas, o veículo deve ter capacidade de transportar pelo menos 25 pessoas e contar com autorização do poder público. De acordo com o relator na Comissão de Viação e Transportes, deputado Ricardo Aires, do Republicanos do Tocantins, a proposta vai contribuir para a redução do número de veículos individuais nas vias públicas.
16: A gente está falando de assegurar maior fluidez no trânsito das grandes cidades. O que a gente quer é incentivar que aqueles que utilizam transporte coletivo de uma maneira em geral possam utilizar dessas faixas exclusivas para chegarem mais rápido ao seu destino, fazendo com que as faixas comuns sejam também alcançadas, liberando o trânsito para quem faz o seu uso do seu carro particular.
15: Autor do projeto, o deputado Guilherme Uchoa, do PSD de Pernambuco, argumenta que a lei da mobilidade urbana já permite que a regulamentação do transporte de cargas e de passageiros priorize os aspectos coletivos. Da Rádio Câmara de Brasília, Maria Neves.
11: Pompeu de Matos, do PDT do Rio Grande do Sul, cobra a continuidade das obras de duplicação da BR-386, conhecida como Estrada da Produção. O deputado demonstra preocupação com o atraso no início das intervenções em dois trechos da rodovia que liga Porto Alegre às regiões norte e noroeste do estado.
26: Pompeu de Matos afirma que o pedido da concessionária para adiar o início das obras prejudica o desenvolvimento regional e compromete a segurança dos motoristas. O parlamentar informa que acionou a ANTT para cobrar esclarecimentos sobre o cronograma da duplicação.
14: Justiça.
11: Helder Salomão, do PT do Espírito Santo, questiona as explicações de lideranças da direita a respeito do financiamento para filmes sobre o ex-presidente Jair Bolsonaro. Ele salienta que o valor de R$ 134 milhões de reais exige investigação por superar o orçamento de produções reconhecidas internacionalmente.
26: Helder Salomão afirma que as justificativas apresentadas após a divulgação de conversas com o banqueiro Daniel Vorcaro não esclarecem o assunto. Ele argumenta que o caso reforça suspeitas de irregularidades na transferência de recursos.
11: O Tony de Paula, do PSD do Rio de Janeiro, compara os impactos das declarações de diferentes candidatos à presidência da República sobre o mercado financeiro, para alertar a direita sobre o risco de derrota nas próximas eleições devido ao desgaste ético de suas lideranças.
26: O Tony de Paula menciona possíveis relações espúrias envolvendo lideranças do campo conservador com o aporte de R$ 2 bilhões de aposentados e pensionistas no fundo do Banco Master. Ele defende o afastamento da direita de figuras polêmicas para garantir seu projeto político.
11: Ana Paula Lima, do PT de Santa Catarina, avalia que áudios, negociações financeiras e transferências internacionais divulgados reforçam os vínculos entre integrantes da família Bolsonaro e o Banco Master.
26: A parlamentar sustenta que houve contradições de pessoas ligadas ao caso e critica a atuação de integrantes da oposição. Ana Paula Lima afirma ainda que os fatos revelados desmontaram narrativas anteriores sobre a ausência de relação de determinados políticos com Daniel Vorcaro.
11: Eli Borges, do Republicanos do Tocantins, conclama a sociedade a investigar o passado e a ficha limpa de todos os candidatos

0: da família Bolsonaro e Daniel Vorcaro. Segundo ela, áudios e movimentações financeiras reforçam suspeitas apuradas pelas autoridades.
1: Maria do Rosário também critica declarações de aliados políticos ligados ao caso e aponta contradições sobre pedidos de recursos e relações com o empresário investigado. Ela afirma ainda que os desdobramentos do caso enfraquecem versões apresentadas anteriormente.
0: Nelson Barbudo, do Podemos de Mato Grosso, defendeu a honra de líderes da direita contra ataques proferidos na tribuna da casa. Ele criticou ainda o silêncio da esquerda sobre denúncias de corrupção envolvendo o governo e afirmou que o país passa por uma crise econômica.
1: Nelson Barbudo alega que estatais como os Correios sofrem com a má administração. O congressista conclamou líderes religiosos a rejeitarem ideias progressistas que, segundo sua leitura, destroem famílias e a classe média nacional.
0: Alfredinho, do PT de São Paulo, rebate declarações do senador Flávio Bolsonaro sobre o caso envolvendo o Banco Master. Segundo o deputado, os desdobramentos das investigações indicam que envolvidos distorcem os fatos para confundir a opinião pública.
1: Alfredinho também questiona a falta de transparência em relação ao financiamento de uma produção cinematográfica sobre o ex-presidente Jair Bolsonaro. Para ele, as suspeitas enfraquecem o discurso de moralidade adotado pela oposição.
2: Segurança Pública.
0: Aloysio Mendes, do Republicanos do Maranhão, cobra do Senado a votação da proposta que reduz a maioridade penal no país. O deputado ressalta que a medida já foi aprovada pela Câmara e, segundo ele, atende a uma demanda da sociedade.
1: Para Aloysio Mendes, a legislação atual favorece a impunidade de adolescentes envolvidos em crimes violentos, como homicídios e estupros. O parlamentar argumenta que jovens com direito ao voto também devem responder criminalmente por seus atos.
2: Direitos Humanos.
0: Soraya Santos, do PL do Rio de Janeiro, destaca o Maio Laranja e alerta sobre o aumento do abuso infantil no país. Ela pede vigilância permanente de famílias, escolas e da sociedade na proteção das crianças que muitas vezes, pela tenra idade, não conseguem verbalizar a violência.
1: Segundo dados do Ministério da Justiça, nos três primeiros meses do ano, o Brasil registrou mais de 13 mil estupros de vulneráveis. Soraya Santos alerta que a maioria dos abusos ocorre nos círculos próximos da criança, tornando a infância um período marcado por dor e sofrimento.
2: Saúde.
0: Câmara aprova assistência especial para mães de recém-nascidos com deficiência. A repórter Sofia Peçanha explica quais as condições.
3: A Câmara dos Deputados aprovou o projeto que torna obrigatória a assistência especial fornecida às mães de recém-nascidos com deficiência ou doença crônica que exige um tratamento continuado. A proposta prevê que maternidades, casas de parto e hospitais da rede pública e privada forneçam orientações por escrito sobre os cuidados necessários com a criança e também uma lista de instituições, associações e órgãos públicos especializados no atendimento a pessoas com deficiência ou patologias específicas. A relatora da proposta na Comissão de Defesa dos Direitos da Mulher foi a deputada Leda Borges, do Republicanos de Goiás. Ela destacou a importância do acesso à informação para as famílias.
4: Trata-se, sobretudo, da democratização do acesso às informações qualificadas sobre a deficiência ou patologia constatada na criança em tenra idade. Esse dado é fundamental, pois na maior parte dos casos, essa criança precisará de acompanhamento pelo resto da vida.
3: O autor do projeto original, o deputado Duarte Júnior, do Avante, do Maranhão, afirma que o nascimento de uma criança com deficiência ou patologia crônica pode gerar um grande impacto emocional, físico e financeiro para a família, mas que a assistência especial a essas mães pode contribuir para a melhoria da qualidade de vida da criança e favorecer sua inclusão social. Durante a votação na Comissão de Constituição e Justiça, a relatora, a deputada Lindsay da Mata, do PSB da Bahia, afirmou que a medida pode trazer mais segurança às mães no momento do diagnóstico.
5: Isso vai dar mais segurança nesse momento de tanta fragilidade que a mãe passa com essa descoberta da dificuldade do seu filho, para que ela possa levá-lo a pessoas especializadas que possam realmente assegurar o tratamento dele e o apoio psicológico dela.
3: O projeto que obriga hospitais, maternidades e casas de parto, público e privados, a oferecer assistência especial a mães de recém-nascidos com deficiência ou doença crônica que exijam tratamento continuado, foi aprovado por todas as comissões da Câmara e será analisado agora pelo Senado. Da Rádio Câmara de Brasília, Sofia Peçanha.
2: ciência e tecnologia.

0: Flávio Nogueira, do PT do Piauí, reproduz comunicado do Vaticano, que defende a inovação tecnológica com a preservação da capacidade humana de pensar e refletir. Ele aponta que a primeira encíclica do Papa Leão XIV recoloca a dignidade humana no centro do debate sobre inteligência artificial.
1: Flávio Nogueira lembra que a Igreja Católica já se manifestou em outros momentos da história sobre mudanças que afetaram profundamente a sociedade, como durante a Revolução Industrial. Ele reforça que a inteligência artificial deve servir ao ser humano e não o contrário.
2: Votação.
0: A pauta da semana na Câmara inclui projetos que tentam conter a crise na alta dos combustíveis e também que aumentam as penas para vários crimes de natureza sexual previstos no Estatuto da Criança e do Adolescente.
1: A análise das propostas começou no final da tarde no plenário da Câmara. A edição de amanhã vai trazer detalhes sobre as votações.
0: Termina agora o Jornal Câmara dos Deputados com trabalhos técnicos de Everson Urani e apresentação de José Carlos Andrade e Márcio Aquilissardi. Uma boa noite para você.
1: Ótima noite. A Voz do Brasil volta amanhã.
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3: Contigo aí, vamos terçar, já na contagem regressiva pra quartar. Por aqui, Alex Mano, vamos pra mais uma horinha.
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3: Do jeito que a gente gosta, daqui a pouquinho é você no comando. Agora bora curtir aquela sequência inteira de 45 minutos, 10 e 4.
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1: Vai, vai Crencias, faz barulho, faz barulho. Tá bom. 10h42, essa é a hora que a gente encerra a sequência de 42 minutos de música direto. Claro que isso daí não faz muito sentido, né? Encerrando aí um pouquinho mais cedo, mas é o sentido que faz é quando a gente anuncia o próximo programa, né, criancinhas? Que é o Você no Comando, é a hora que você manda a tua música, o que, que você quer ouvir nessa terça-feira. Tem gente chegando aqui já um pouquinho romântico. É, prometi inclusive começar com Michael Jackson, o pedido do Joel, e vai ser essa. Depois intervalo, enquanto isso, vai pedindo seu som. Pra todo Espírito Santo pela Rede Litoral, tá? 27 99 96 1050. Demais. Já volto.
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3: Hora de você mandar o seu recado então. 27999861050. E aí, tudo bem por aqui, Alex Bono? Estamos chegando agora para atender a sua ordem. Aqui agora é você que manda na parada. Vamos chegar aqui no rodeio mais cedo. O áudio do nosso ouvinte Livino aqui, que sempre capricha nas vinhetas. Livino!
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3: Que isso, hein?
6: 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No comando, Alex Bono, com dois N's.
3: Vocês me pegam esses dois N's, cara? Você tá louco? Pelo amor de Deus, vamos esquecer isso daí. Aí que zoa mais, né? Tá bom. Ai, ai, ai. Fala, Joel!
7: Boa noite, DJ Alex Mono, amigos da Rádio Litoral, já que eu tô no comando, toca Michael Jackson, qualquer uma que você tocar e tá bom demais.
3: É mesmo?
7: Obrigado.
3: Então tá, 10h47, uma romântica.

0: Ah, gosto assim, comecinho de noite, né? Comecinho de noite. Até madrugada inteira. Que perigo. Vamos pro próximo pedido aqui do Você no Comando aqui na Litoral. Quem manda agora? Aninha, beijo pra você.
1: Ana Paula de Laranja da Terra, falando diretamente de Santo Antônio Vitória, já que eu estou no comando. Manda aí pra nós um kit de abelha. Na Litoral, eu tô sempre legal.
0: Como eu quero, ao vivo, boa escolha. Foi escolha de vocês, né, criancinhas? Ana Paula só mandou kit de abelha. Mandaram bem, mandaram bem.

0: de abelha, delícia essa daqui. E essa outra aqui, ó, que é mais clássica ainda. Você tá louco? Quem pediu essa daqui? Fala, Regina.
1: Ei, Alex Bono, boa noite.
0: Boa, meu amor.
1: Regina Claudiano. Passando pra dizer que cheguei do curso, mas já tô aqui ligadinha na litoral. E já que eu tô no comando, eu queria ouvir a música da Adriane Rapaziada, que eu amo essa
0: ela
1: música.
0: É linda, né?
1: Tem muitas memórias afetivas.
0: Espero
1: na vida
0: que seja
1: dela.
0: Essa, né?
1: E é isso. Se puder, toca aí pra nós.
0: Pra já.
1: Beijo. Boa noite.

noite, fim de horário também. Tô indo nessa. Mas a gente se fala às 6 horas aqui na Litoral pra toda a Rede Litoral, fechou? Seguinte, mandar beijos aqui, especial, Drica, sua música a gente tocou nos 45 minutos, tá? Ah, Ana Paula apareceu aqui. Ah, que bonitinha. Quem é que tava mandando alô? Ai, meu Deus do céu, deixa eu ver aí. Irmã Giovana pedindo música pra Manuzinha. Amanhã mais cedo, hein? Agora tem que ir embora. Beijo pra vocês. Regina Claudiano, né, já mandou aqui. Cristiano Guedes também na área. E a turma que vai aparecendo e participando. Seguinte, amanhã a gente se fala então às 6 horas, tá? Fique com Deus. Uma hora de música tá chegando aqui na Litoral. E depois, meia-noite, Litoral A2. Vocês estão tudo apaixonados, né, meu filho? Então é isso. Vamos curtir pra caramba. Até amanhã. Tchau.

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1: Sabe, imperador, é som de paredão. O solo que vai ficar na sua mente aí, ó. Bora, Demi Boy, bota paixão.

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1: Guilherme Benuto, Menos é Mais. Matheus Fernandes.
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0: Excelente manhã para você que sintoniza Litoral FM. Vambora, gente!

entendeu? Parece que o trem não vai andar, mas vai. Daqui a pouco ele engata, né? E aí, você? Dormiu bem? Passou a noite bem? Como é que foi o dia de ontem? Foi tranquilo? Hoje tende a ser melhor ainda. Sem pressão, tá? Sem querer fazer, tipo, coisas extraordinárias, tá? É, vamos indo que o negócio vai caminhando e vai dando certo, tá? 5 e 5, eu sou Cleide Costa Longa. Bom dia! Pra começar, tem um clássico com Leandro Leonardo, Sonho por Sonho. Linda essa música, né?

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0: na Litoral. Eu tô legal. Bom dia, gente! Excelente manhãzinha pra você, viu? Muito obrigada pela sua companhia. Vambora. Deixa eu ver quem tá comigo aqui, que tem um galerão já, graças a Deus. Todo mundo querendo falar através do nosso WhatsApp, 999-86-1050. Obrigada, viu? Ei, Helena, vamos lá pra Bicanga.
1: Bom dia, flor do dia. Helena Mara de Bicanga. Um bom dia aí pro Grupo Cadeira Cativa. Um bom dia muito especial pra Soninha, pra Claudineia, pro Zé Carlos da Inglaterra. Que tenhamos uma linda e abençoada quarta-feira. Bom trabalho. Beijo.
0: Beijo, meu amor. Ótimo dia, tá? Quem mais tá com a gente aqui? Wellington Reis, bom dia. Tudo de bom pra você. Silvio Castro de Vera Cruz. José Luciano de Santos Dumont, mandando abraços pra Vera do Pula Pula. Para todos os ouvintes, para a esposa Adriana, para as filhas Júlia e Isadora também. Genimar, bom dia!
2: Bom dia, Cleide Costa Longa. Aqui quem fala é Genimar de Pitanga. Estou passando para desejar uma quarta-feira produtiva e abençoada para toda a família Litoral, para toda a família Cadeira Cativa, né? De azer, para não esquecer de ninguém. Para a Vera do Pula Pula, para a Rondane Lopes, a Soninha, a Leila Mara, a Rebeca, a Praxede, né? E a Solange, a Rosângela. E o Toninho e toda essa galera que tá na escuta aí, vamos pra cima dessa quarta-feira, vamos com tudo, sempre com Deus.
0: Vambora, meu bem. Cláudio José de Nova Carapina 2, Soninha já acordou também, hoje
3: olá,
0: acordou
3: Cleide,
0: melhor.
3: Olá, Cleide, bom dia, quartou, hein, meiuca da semana. Tá animado, e vamos nós para mais um dia.
0: É isso.
3: Aos ouvintes e aos cadeiras cativas, bom dia. José Carlos, Leomar, Nando Júnior, Robson, Claudinei, Helena Mara, bom dia. Cleide, bom trabalho, fico com Deus e até minha Sônia, André Carlone.
0: Valeu, Soninha, beijo. Partiu Ibiraçu agora, hein? Alô.
4: Ei, Cleide, bom dia.
0: Bom dia.
4: Quartou, Cleide.
0: Quartou.
4: Mais um dia aí, na presença de Deus, né?
0: Isso, meu bem.
4: Que ele possa aí nos abençoar, hoje e sempre, né? Beleza?
0: Beleza.
4: Beijo e abraço aí pro pessoal da Cadeira Cativa, especialmente pra você, Cleide, Sol, pra minha filha Nilva Carolina, pra minha mãe Nilva da Penha. Beijo, Litoral.
0: Beijo.
4: Na Litoral, eu estou mais que legal.
0: Arrasou, meu bem. Obrigada, viu? Um beijão pra você.

0: de Ecoporanga.
1: Leide, aqui é o Hélio da Saúde Ecoporanga. Gostaria de mandar um alô para todos os motoristas que estão chegando agora de Vitória na área de saúde, os motoristas que não é da área de saúde também, todos os acompanhantes. Que Deus abençoe nessa quarta-feira, Leide. Manda um alô para todos os pacientes nossos também, ainda estão conduzindo aí, chegando aqui na Serra agora, para fé em Deus, que Deus dê uma quarta-feira abençoada para nós. Nós conseguimos sair de Vitória mais cedo, para fé em Deus. Leidinha, vamos no litoral, que legal, manda melhor que tá tendo pro Hélio aí, fala comigo. Qualquer negócio lá de nós de Vila Velha, hein, Leidinha? Ah, lembra aí, viu?
0: Valeu, beijão pra você, viu, Hélio? Ótimo dia. Beijo também gostosão aqui pra Márcia Mendes. Ela que tá sempre ligadinha com a gente, desejando bom dia pra todo mundo. Obrigada. Hermes, bom dia. Carlos Trajino também já acordou, hein?
2: Bom dia, Cleidinha. Bom dia, Sol. Bom dia a todos da Rádio Lateral, todos os ouvintes. Cleidinha, um abraço aí pra galera de Linhares. E pra todo mundo, Cleidinha. Eu por cá, viu, Cleidinha? Eu por cá, tá?
0: Eu sei.
2: Litoral, Tomás, que legal. E tudo...
0: Valeu, meu bem, tudo de bom. Rayane do Vale Encantado também tá ligada com a gente. Luiz Amendoim, alô, bom dia.
3: Oi, bebê, uma quarta-feira abençoada para todos os meus amigos ligados na Litoral. Tô na Litoral, outro lugar. Um abraço também, Beto Antenfeira, falou pro meu amigo Leão Maria, amiga Rebeca, amigo Alex, todos ligados na Litoral. Um abraço, amigo Pezão, lá em Itapina, já ligado no Litoral, só dá Litoral, tô na Litoral, tô legal. Dizer assim para não esquecer ninguém, um abraço para todos os cadeiras cativas de norte a sul, já ligado na Litoral, tô na Litoral. Eu tô legal, chacoala, Creide, vamos que vamos.
0: Chacoala, hoje tem mingão, é nóis. Beijo, beijo pra Vanja também ligadinha com a gente. Aí, Vanja.
4: Bom dia, Cleidinha, bom dia, Sol. Bom trabalho, menina maravilhosa, quarta-feira. Bom dia a todo o grupo Cadeirativo e todos os ouvintes dela assim. Beijo, Cleide, beijo, Sol. Vanja tá aí.
0: Valeu, Vanja, beijão pra você. Rebeca Andrade, bom dia.
5: Bom dia, Cleidinha. Quarto, uma quarta-feira de muita paz e bênção, saúde pra todos nós. Sou Rebeca Andrade, de Colatinas. Meus abraços para o Queimadinho, Marcos Gobi, José Carlos da Inglaterra, Toninho, Eliomar de Linhares, Gerimar, Luiz Amendoim, Bill, Alessio, Verinha do Pula Pula, Soninha, Lena Maria de Nebus, Cleia, Claudineia, Marcinha Blit, Rosângela, Paulo Bernardoni, Claudinha Flor, Robert Wallace, Jefferson, Praxedes, Duda Mello. Elizabeth e Letícia de Portugal. Pra todo mundo. Beijo.
0: Valeu, beijo. Olha esse classicão, hein, gente? Que delícia, adoro. Fio de cabelo, Chitãozinho e Chororó. Bom dia.

0: litoral, eu tô legal. 5:30, gente. Bom dia. Eita. Ó, hoje é dia 20, hein? 20 de maio. Vai se perder no tempo, não. Nem no dia. 5:30 agora, hein? Tá atrasado já? Começa a correria agora, né? Sei bem como é que é isso. Ei, Duda, bom dia.
1: Bom dia, Cleitinha. Bom dia, flor do dia. Quem fala aqui é Duda Mel, diretamente, Cachumirim. Um bom dia pro Toninho, pra Shed, Verinho do Pula Pula, os ouvintes de Colatina, de Linhares, da Grande Vitória, de Cachumirim. Um bom dia pras meninas GR, pra Roseli, Graziele. Um bom dia pra Rita, um bom dia pro Toninho, Thiago, o Sérgio, André, pra ver sacola. Bom dia. Quartou,
0: meu amor. Antônio José de Souza tá ligado com a gente, desejando um ótimo trabalho pra todo mundo. Obrigada. Wellington de Jardim Limoeiro também tá ligadinho. Nosso gato preto tá aqui
2: Costa
0: também.
2: Longa. Bom dia, minha querida. Diretamente de Cachoeira de Itapiringa, gato preto. Desejando uma quarta-feira abençoada pra nós. Dando a luva pra Xéria Moura, minha filha. Verinho do Pula Pula, Chibinha, Gil, Marcos Bob, Nando Júnior, Moacir Pintor, Arildo Ficondilena, Duda Mel, Zé Paulo Albina, para Gigante, para Leomar, para Daniel, Coleiro Tituil, para Serginho do Posto de Mola Aliança, um bom dia pro Grupo Cadeira Cativa, um bom dia pro pessoal da saúde, um bom dia pra minha família Grande Vitória, para Iuna, Muniz Freire, Cachoeira Alta, São Vicente, Gruta, Tijuca, Lambari. E na litoral, tô muito legal nessa quarta-feira e tem Mengão.
0: Tem Mengão. Beijo, meu amor. Dedé Moraes, em Aracruz. Alô, bom dia.
3: Bom dia, meu amigo.
0: Eita, tranquilo, meu bem? Rubinho, motorista de aplicativo, olha lá, passarinho que levanta cedo, bebe água limpa, partiu, corre da moeda, gostei de ver, isso aí, vambora, me leva junto com você.
4: Bom dia, bonita, aqui é pra Chedes, passando pra deixar o meu bom dia pra todos que estão ligadinhos na litoral, principalmente pro meu amor Antônio, pra Duda Mel, pro grupo Cadeira Cativa de AZ, pra não esquecer de ninguém. E tamo junto, hein?
0: Tamo
4: partiu
0: junto, meu bem.
4: Trabalho, ligadinha na melhor, na litoral.
0: Ah, garota, um beijo pra você, ótimo dia.
5: Aqui é a Kátia de Nova Venécia.
0: Kátia.
5: Manda um alô aqui pra nós.
0: Oh, meu Deus.
5: Estamos aqui ligados na litoral tá mais que legal.
0: Arrasou, Kátia. Um beijo pra você da minha terrinha, gente, lá em New Venice City, Nova Venécia. Adoro. 5

0: tem dia que a gente acorda como uma deusa, outros dias uma louca e outros ainda uma feiticeira. Eita, trem! Bom dia! Excelente manhã pra você, mas todos os dias a gente segue plena e maravilhosas. Deixa eu ver quem tá com a gente aqui. Beto Penitente, vamos lá pra Colatina. Alô! Bom dia!
1: Oi, Beto Penitente Colatina. Mesmo com muita sede, existem pessoas a quem você nunca deve pedir água. Engula seco e vença seu deserto sozinho. Bom dia, minha amiga.
0: Bom dia, meu
1: Bom
0: amigo.
1: Bom dia, Luiz Amendoim. Bom dia, Leomar de Linhares. Bom dia, ouvintes da Litoral.
0: Arrasou, meu bem.
1: Na Litoral. Tô legal.
0: Aí, garoto, um beijo pra você. Brumate de Colatina tá ligado com a gente. Osera Siledes também, lindona. Lilian Silva, Cleide do Céu. Sem conseguir dormir desde as 23 horas, insônia. Nossa, pegou daquele jeito, pelo amor de Deus. E bora que temos 12 horas pela frente. Engraçado que quando isso acontece comigo, eu fico assim, ai, gente... Já são 10h30 da noite, daqui a pouco eu acordo, 3 da manhã, o que, que eu faço? Será que eu levanto? Ou será que eu fico aqui na cama tentando dormir de novo? É horrível, né? O tal da insônia é horrível. Aí eu coloco musiquinha pra relaxar, eu coloco uma sériezinha chata pra assistir, pra poder pegar no sono, nada da jeito. Gente, é um horror, né? Ultimamente eu tenho feito, sabe o quê? Relaxado. Na hora que eu vejo que eu não vou acordar, eu falo assim, quer saber? Os vizinhos que lutem. Eu levanto, começo a passar roupa, que não faz muito barulho. Às vezes vou lavar roupa, quero nem saber, a máquina falta pouco e ir lá pra cozinha. Mas o que não dá é a gente se estressar mais. É claro que no outro dia o bicho pega, né? Você tá toda moída e tal. Mas quando a gente tenta levar a vida um pouco mais leve diante dos problemas que surgem, principalmente a gente quando começa a entrar na menopausa, aí aparece tanta coisa na vida da gente, os hormônios ficam assim, a flor da pele, sabe? No! Uma coisa, gente, uma coisa. É isso, Lili, é isso. Vambora. Um beijo, viu, meu bem? Agora fica aí bocejando o dia inteiro, né? Fazer o quê? Eu sei bem como é que é. Só não vai tomar nada de energético esses negócios não, tá? Toma no máximo um cafezinho ali pra se manter acordada e tenta dormir mais cedo hoje que vai dar certo, tá? Rosângela, bom dia!
2: Bom dia, Cleidinha. Bom dia, Sal. Tudo bem com vocês?
0: Tudo,
2: sou
0: meu
2: eu,
0: amor.
2: Rosângela Bernardoni, do bairro São Miguel, em Colatina. Cleidinha, deixa eu mandar um bom dia pra toda a família Cadeira Cativa, para toda a família Bernardoni, todos os amigos, os ouvintes. E beijo, Cleidinha. Ótima quarta-feira para vocês.
0: Beijo, meu amor. Ótimo dia para você também, viu? Loilsa Dira, em São Caetano, Rio Novo do Sul, ligadinha com a gente. Jorge Luiz de Piranema, Cariacica, também tá ligado. Marinete de Taboazeiro. Ô, Cleide, hoje é meu aniversário. Ai, que bacana. Marinete, feliz aniversário para você, meu anjo. Muitos anos de vida, muita saúde, muita paz. Tudo de bom, aproveita muito, que esse dia é só seu, viu? Todinho seu.
3: Bom dia, bom dia, bom dia, Cleidinha.
0: Bom
3: tudo
0: dia.
3: Bem? Anderson, Afonso Cláudio, Sapeca, Sapeca.
0: Sapeca.
3: Sapeca, aquele alô para todos os motoristas e monitores da saúde, do Estadão, do Espírito Santo amado. Em especial para os amigos da Rota 262, os homens que põem na pressão, já estão chegando na capital.
0: Valeu, meu bem. Um beijo gostoso pra você.

0: 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Bom dia! Excelente manhã pra você, obrigada aí pela sua companhia, viu? Deixa eu falar com Dene de Alzira Ramos, tá sempre ligadinho
1: bom
0: com a
1: dia,
0: gente.
1: Bom dia, ótima quarta-feira, queridinha linda, e solzinha linda, que Deus Jesus, que sempre abençoando cada um de vocês, todos da Rádio Litoral, tô na Litoral, tô mais do que legal, um beijo, gatas. Fique com Deus, boa audiência, na presença de Deus a cada um de vocês.
0: Um beijo, meu amor, ótimo dia, viu? Quem mais? Joel Flores, tá ligado com a gente, alô?
2: Bom dia, Cleidinha Costa Longa, bom dia, Solmes, a Litoral Federativa. Hoje dia 20 de maio, né? Vamos aqui de bem com a vida na Rádio Litoral, aproveitar, Cleidinha, e mandar um grande abraço pro meu amigo DJ Johnny Gasparini da Praia de Maracaís, Barrecanto, melhor espaço gourmet do Espírito Santo.
0: Olha,
2: Maracaís, feliz aniversário, meu amigo, tudo de bom.
0: Valeu, um obrigado. Abraço e parabéns pra ele. Beijo pra Carleilda Alves, tá ligadinha com a gente. Bora trabalhar, Cleide? Bora. Lucinha Gomes, falando em trabalhar, já tá lá no 507. Isso aí, meu bem. Beijo, bom dia de trabalho pra você também. César tá ligado com a gente. Clério, oi, Cleide. Eu sou eu aqui, ó, mais uma vez. Clério de Lisboa, Portugal. Clério César, passando para mandar abraço para os meus amigos, meu sobrinho Rian Santos, de Santa Maria de Jetibá. E um grande abraço para os meus amigos de Cobilândia e a galera de Bandeirantes também, galera de Terra Vermelha, para todo mundo. Ô, Clério, um abraço, meu bem, bom dia, viu? Rafael, do Balneário de Carapebu, está ligado com a gente. Girlando Xavier, de Cariacica Sede, também está ligadinho. José Miguel, do Patrimônio da Penha. Gabriel e Chiquinha, um beijo. E ela também, Duda.
3: Bom dia, Cretinha. Bom dia, flor do dia.
0: Bom dia.
3: Quem fala aqui é Duda Mel, diretamente, Cachumirim. Um bom dia pro Toninho, pra Shed, Verinho do Pula Pula, os ouvintes com a Latina, de Linhares, da Grande Vitória, de Cachumirim. Um bom dia para as meninas GR, pra Roseli, Graziele. Um bom dia pra Rita, um bom dia pro Toninho, Thiago. O 7, André Borsacola, bom dia.
0: Bom dia. Yes, isso aí, meu bem. Um beijo.

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0: Gisel, tá tudo bem? Que bom. Saulo, fala comigo.
1: Bom dia, Cleide. Aqui é o Saulo Motorista. Vamos subir a Serra Capixaba.
0: Vambora, meu filho.
1: Vamos pegar aquelas verduras fresquinhas aqui pra Cachoeira e região. É, na litoral eu tô legal. Agora na litoral vai ter revelação. Ó, sexta-feira, fazer o exame dos neném agora pra saber se é menino ou menina. E são gêmeos, hein?
0: Cleide,
1: dá seu palpite aí. A GG já deu, hein? Fala pra mim, menino ou menina?
0: São gêmeos. Já pensou se vem um menino e uma menina? Oh, meu Deus do céu, que bênção, hein? É tão complicado isso, gente, falar. Vamos ver, vou chutar. Vai ser duas meninas. Depois você me conta, hein? Será, gente? Ai, ai. Mas assim, eu não vou me empolgar muito nisso mais não, porque é tão chato quando você fala assim, ah, eu quero tanto uma menina, por exemplo. Aí vem um menino, nossa, pra mãe, é tão... É, além de ser frustrante, ela se sente péssima, porque o neném parece que sente, né, a rejeição. Ah, gente, tem que rezar e falar que venha com saúde, seja homem, seja mulher. Val Baiano, beijo pra você. Maria Cristina Mariel, de Mata da Serra. Vera, fala comigo, bom dia. Cadê Vera, minha gente? Matheus Trevisani também tá aqui. Pera lá, Matheus, que eu já coloco você no ar. Engraçado. Ah, não, agora vai. Fala comigo,
2: Matheus. Minha Cleide, Matheus também esquenta bastante ontem mesmo. Tem umas que tinha muito calor, né? No setor de lá, litoral, Porto Fianço.
0: Valeu, meu bem, brigadão, tá? Agora sim, Vera também vai falar.
3: Cleidinha, sua linda, bom dia a todos. Meus amigos da Cadeca de Madrugada aqui, quem fala é Vera do Pula Pula, Cátia, Mirim, manda alô pra todos aí. Rebeca, Nina, Cleide, Naya, Luiz, Eliane Camelo, Duda Mel, as meninas do Salão da Itaoca, Toninho Segurança, Genimar, Nandinho, Elias Cortesano, Nilo, Luiz Amendoim, Gabigol, Garrincha, Dobre da Vila, Geu de Itaoca, Eliomar de Linhares, Alessio, Sidney Mão da Rosa, José Carlos Vanderlei, Peixoto, Robson Jacaraípe, Etevaldo, Ademir de Caratuíba, José Luciano Santos Dumont, Primo Caminhoneiro, Joel, Dimas, Donizete, Nicota, Elias do Sindicato, para todos os profissionais da educação, motorista da rodagem, APP, saúde e educação. Beijo, litoral.
0: Beijo, lindona. Bom dia.

0: Ninguém. Só nós, ó. Ai, que delícia. 6h18 agora, tudo bem? Que bom. Vou falar com o Gato Branco, charmoso. Ei, Antônio de Alto Laje, um beijo pra você, meu amor. Dilo, de Presidente Médici, também tá ligado com a gente. Um abraço pra você, ótimo dia. Lilian Silva. É isso? É Cleide. Ela, a que não conseguiu dormir, ela falou assim, é isso mesmo. Lembra que ela falou que tava com insônia e tal? Deu 11 da noite, bateu a insônia, acabou, não conseguiu dormir mais. E agora tem 12 horas de trabalho pela frente. Aí ela falou, é isso. Aí eu dei a dica, né? Falei assim, nada de estresse. Eu, lá em casa, eu costumo levantar, fazer as coisas, arrumar a casa, passar roupa, taraná. Aí ela falou, e é isso mesmo, ó. Já limpei a casa toda, lavei roupa. Os vizinhos que lute. Ai, gente, eu não aguento não. Dias atrás teve um... Lá onde eu moro tem o... Rádio Litoral, seguranças, né? Noturno, assim, que fica andando dentro do condomínio e tal. E aí, na hora que eu desci pra trabalhar, ele virou e falou assim, Cleide, era você que tava fazendo barulho lá em cima? Aí eu falei assim, ó, você não veio me encher o saco não, hein? Porque eu perdi a hora. Hoje acordei mais cedo ainda e perdi o sono e eu vou limpar a casa mesmo, quero nem saber. Ele caiu na gargalhada, ele falou assim, não tem ninguém reclamando não, só perguntei. Eu tô querendo brigar já. Ai, meu Deus do céu. André Luiz, mas nada, falei de sacanagem com ele, né? André Luiz, do bairro Planalto, um abraço, meu bem, bom dia. Adalberto Souza, em Jabaeté também. Wanderson, já acordou? Meu Deus do céu.
1: Cleidinha, bom dia. Cleidinha, tem uma frase dita aí no século XIX, muito divulgada por Mário Sérgio Cortella.
0: Adoro Cortella.
1: É, tá até no livro dele, Qual a Tua Obra.
0: Sim.
1: Eu acho muito, muito significativa essa frase. Ela fala assim, ó, a vida é muito curta para ser pequena. É, a gente tem que sempre buscar o melhor, fazer o melhor, sorrir, ter alegria. Obrigado aí por esse bom dia gostoso que você me deu aí.
0: Ah, que
1: logo na hora que eu liguei o rádio. O rádio não, né? Você na internet por,
0: né,
1: aqui.
0: Que ele tá lá em Goiás,
1: já,
0: né?
1: Vendo aí você... 5h50 da manhã, nessa alegria toda, dando significado, né, às nossas vidas. Grande abraço, obrigado mesmo a você, obrigado pela sua ausência também que tá chegando por aí.
0: Isso aí.
1: Grande beijo, Wanderson aqui em Goiás.
0: Amor. Muito obrigada a você pela companhia, viu? É troca de energia, sabe? Aquela energia gostosa que eu recebo de vocês, não tem como passar coisa ruim, né, gente?
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0: como diz o outro. 6h32 agora. Bom dia, bom dia, bom dia. Vamos falar com o Fábio Araújo de Bela Aurora, tá ligado com a gente. Obrigada, meu bem. Agulhão também, fala aqui, meu anjo.
1: Olha, Cleide, passando para dar aquele alô na quarta-feira, meiuca da semana. Vou dar um abração para vocês, tenham um ótimo dia. E Cleide, me dá um minuto, quero mandar um abraço para meus irmãos Duda, Tatu, Laci e Flávio Volpone. São meus irmãos que a gente junto comanda o samba de rua do Marcílio de Noronha.
0: Show de
1: esse
0: bola.
1: Projeto que nossa comunidade abraçou e mais os patrocinadores que nos ajudam.
0: Sim.
1: Então vai o meu agradecimento, o meu abraço a todos e salve o samba.
0: Salve
1: o samba. Do Marcílio.
0: Valeu, meu
1: tamo
0: bem.
1: Tamo junto.
0: Um beijo, viu? Bem especial. Um abraço gostoso pro Paulo. Nossa, Paulo, que foto linda. O dia amanhecendo. Nossa, que lugar lindo é esse que você tá. Lá embaixo dá pra ver uma neblina assim, ó. Que verde bonito aí, hein? Nossa, umas casinhas gostosas, uns chalezinhos. Ei, meu pai eterno. Você tá onde? Santa Teresa? Me fala aí que eu fico numa curiosidade. Lidiana Scarpati da Cidade Continental. Beijo pra você, bom dia. Valdineia Miranda de... Chegando em Bento Ferreira. Isso aí, pra trabalhar. Vambora. Vera do Pula Pula também. Deixa eu ver. Cleide, pede o programador pra tocar Léo Magalhães. Tá bom. Um abraço. Valeu. Beijo gostoso pra Ramos de Flechal, também ligado com a gente. Mandando abraço aqui pro Josiel, Elesiel, Jorge, Flávio e Dinho. Todo mundo ligadinho aqui no litoral. Olha ele também.
2: Alô, ei, alô, litoral. Último ponto Canoa. Bom dia, Cleidinha. Bom dia, Sol.
0: Bom dia.
2: Quartou, hein? Quartou, nós tá como?
0: Como?
2: Passando, Cleidinha, pra lembrar aí, né, que hoje o mundo para. A metade por amor, né? Outra metade por ódio, despeito, né?
0: É, é
2: inveja. Aí eu falo assim pros anjos,
0: fica triste, não.
2: Mengão agora hoje, né, pra cima da Libertadores aí com força total, que a gente tem que ganhar esse campeonato aí, né? Libertadores e o brasileiro já tem dono, tá? Passando pra avisar eles aí. E vamos que vamos ligar na litoral, porque na litoral é muito mais legal.
0: Valeu, Hudson. Um beijo, viu, meu amor? Ótimo dia. Rosenberg também tá por aqui. Fala
3: bom
0: comigo.
3: Bom dia, bom dia, bom dia. Cleidinha Costa Longa, minha vozinha de veludo de todas as manhãs.
0: Tô aqui.
3: Sol, minha linda, meu raio de luz.
0: Quase,
3: como
0: quase
3: espero
0: aqui
3: por você brilhar intensamente para nós. Rosenberg de Interlagos, mais conhecido como Carioca, motor de aplicativo. Bora pra cima, aqui pra baixo é contramão. Quartou, papai. E nós tá como? Juntinho, misturado, mais uma vez. Beijo no coração de todos. E pra não esquecer, logo mais tem Mengão. Fui. E na litoral, eu tô legal.
0: Arrasou, meu amor. Um beijo pra você. Um beijo também pra você que tá online com a gente. José Adão, meu amigo das redes sociais lá em Jataí, Goiás, também me ouvindo. Um beijo. Ótimo dia. Obrigada.

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0: excelente manhã pra você, viu? E pra quem tá aqui comigo, Joel Flores já falou agora há pouco. Bom dia! Bom dia pro meu amigo Marcos Gargamel em Jardim Camburi. Valeu, meu bem, pela audiência, tá?
1: Ei, Cleitinha, bom dia. Bom dia, Sol. Aqui é a Cida de João Goulart. Tô passando aqui pra desejar uma ótima quarta-feira abençoada pra todos nós. Vamos trabalhar que nós somos lindas e não ricas. Beijo. Beijo. Na litoral. Eu tô mais que legal.
0: Arrasou, meu amor. Rony Von, bom dia.
2: Bom dia, bom dia, bom dia, Cleidinha. Bom dia, Sol. É nóis por cá. Saindo aqui de Jardim Campo Grande, sentido ali Frechal. Graças a Deus, tudo certo.
0: Tudo certinho.
2: Essa é a sol também. Bom dia a todos aí da litoral.
0: Obrigada, meu amor, um beijo.
3: Aô, Credinha, aô, Costa Longa, Garrincha. Vamos que vamos, Credinha. Aô, Credinha, aqui é o Garrinchão. Credinha, pedi um alô aí pra minha esposa Brunelli, minha filha Thália Brunelli. Um alôzão, um alôzão mesmo. Fortão, um abração fortão mesmo pra Vera do Pula Pula. Tá. E toda da cadeira cativa. E pra você, minha querida. Vamos que vamos, quatro. Hoje tem Mengão, hein?
0: Hoje tem, ai meu Deus. Diel de Vila Velha tá ligado com a gente. Fred, bom dia.
4: Bom dia, Cleidinha. Bom dia, só aqui quem fala é Fred Varejão de Vitória. Passando pra te dar um alô. Um alô pra todos que nos ouvem. Vamos acelerar o nosso planejamento. Isso mesmo, já passamos da metade de maio e estamos na metade da semana útil. E como está a sua execução? Preste atenção para no final da semana chegarmos com a execução no máximo. Isso. Um abraço, meninos, um abraço para todo mundo. Bom dia e tamo junto!
0: Tamo junto! Um beijo gostoso para vocês
5: bom
0: também.
5: Bom dia,
0: e Fabio!
5: Quarta-feirazinha, friozinho.
0: É, né? Gostoso.
5: Caminho nublado, tempo meio duvidoso. Mas para esquentar o clima, ouvindo como sempre a litoral e ouvindo essa voz maravilhosa,
0: oh,
5: Cleitinha Costa Rosa.
0: Obrigada,
5: que
0: meu
5: Deus
0: amor.
5: Deus possa abençoar a sua vida, a vida de todos os ouvintes. E vamos que vamos. Vamos para cima.
0: Valeu, meu anjo. Um beijo para você. Beijo para o Flávio também. Flávio, deixa eu ver o que ele
6: bom
0: fala.
6: Bom dia,
0: aqui,
6: Cleide. Aqui é o Flávio de Leiria, falando aqui de Portugal, mas com o coração sempre aí na terra capixaba. Oh, manda um abraço aí pra família Alvarenga e família Vitória. Beijos.
0: Beijo.
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0: Ei, olá, muito bom dia, que bom que você tá com a gente, 95,3. Muito prazer, eu sou o Tiroga, chegando por aqui nessa manhã de quarta-feira, dia 20 de maio. Ah, até eu mesmo achei que ia trabalhar à tarde, esqueci. Ontem eu falei que ia trabalhar às duas, mas não, eu tô aqui pela manhã, nessa quarta-feira, e espero que você tenha aí uma quarta-feira produtiva, alegre e feliz, hein? Eu já convido você a passar por aqui para mandar o seu bom dia, para mandar alô para tua galera. Tá aniversariando hoje, soprando velhinhas. Parabéns, tá? Saúde e vida longa, vem comemorar com a gente. WhatsApp liberado, 27996526580. De quebra, já começa ganhando aí um bônus com 45 minutos só de música. Ei, bom dia, Simone Mendes, bem-vinda.
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na litoral, eu tô legal, ainda me iludo. Eu sou do Péricles aqui nessa manhã de quarta-feira. Obrigado pela companhia. Parou e ficou nos 95,3. Se preparando aí pra ir pro trabalho. De repente, tá em casa já dando aquela geral. Ai, tá no seu carro dando aquela carona. Onde você estiver, obrigado pela companhia, tá? E aproveita, manda aí um bom dia, manda um oi, tô aqui, curtindo aí a programação Tiroga. WhatsApp liberado, 27 é o código de área, 996526580. Pode mandar áudio também, que é bacana de te ouvir, hein? Ei, tá rolando 45 minutos só de música. Zé Neto Cristiano, chega aqui.

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0: Na litoral eu tô legal, cadê a minha trilha, Tiroga? Pronto, ele não merece você. Amor de fim de noite, é o João Gomes que tá mandando, que mandou aqui na nossa programação. Teve Gustavo Lima, fala comigo, manda aí o seu áudio, manda aí o seu alô no nosso WhatsApp, tá liberado, 27 é o código de área, 996526580. Bora lá pro nosso WhatsApp, mandar áudio, tem áudio também. Rebeca, bom dia, fala comigo.
1: Bom dia, salve Tiroga, madrugou, hein?
0: É, tô por aqui.
1: Quarto, uma quarta-feira de muita paz e bênção, cheinha de saúde pra todos nós. Sou a Rebeca Andrade, a poderosa, a vovó do Theo. Mais um abraço para todo mundo, para todos os ouvintes, tá bom? Para todos os garis, para todos os motoristas de Uber. Ei, Marcelo Taxista, grande amigo. Vambora, menino, bora trabalhar, meu povo. Beijo, litoral. Adoro. Com você, gente, com você, mente.
0: Cantando, hein,
1: cara.
0: Ai, Penha, bom dia com a gente em Colatina Velha. Tudo de bom para você. Obrigado pela companhia. Deixa eu ver mais quem aqui. Lucinéia Martins, lá no bairro São Judas Tadeu. Bernadette Loz, bom dia. Tá lá no bairro Honório Fraga, ligadinha, grande abraço. Meu amigo Menes, também tá na área, Guedes Uber. Abraço pra todos aí que estão no aplicativo, curtindo aí a nossa programação, levando aí os passageiros pra lá e pra cá. Ó... Mais quem aqui? Paulo Sérgio com a gente lá no bairro Nossa Senhora Aparecida. Manda aí 27 996 526580.

0: Pode deixar que eu não vou exagerar, não.
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2: Mais amor e menos drama. Né? Não é melhor? Eu acho.

0: Matheus e Cauã. Teve também Henrique e Juliano, Mais Amor e Menos Drama. Fechando um bônus que você ganhou aqui, os 45 minutos só de música. Mas fica tranquilo que a qualquer momento volta na nossa programação. Ainda nessa manhã vai rolar pra você a edição dos 60 minutos só de música. Bom, manda aí o seu alô, manda aí alô pra tua galera. Tô te esperando, hein? 27996526580 é o nosso WhatsApp. Bom dia, Tiroga! Aqui é o Natan. Manda um abraço pro meu amigo Leão, do Lava Jato do Leão Fera aí, na Litoral Tomás. Que legal! Valeu, Natan! Valeu, Leão! José Carlos Pereira, bom dia! Tá em São Silvano com a gente. Bom dia pra Renilda Rangel. Você tá por onde, hein? Manda aí, 996-526580. Manda aí o seu bom dia.
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7: 7h41.
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0: Ai, credo, que delícia, hein? Pedro Paulo e Alex Country Beat. Ó, oh, por aqui também, deixa eu ver quem é que tocou antes aqui. Ah, tá, vou pro Sereno e Ludmilla, já tentei. E aí, como é que tá a tua manhã de quarta-feira, hein? Tá de boa, tá curtindo aí? Eu espero que sim. E aí, se você tá com o celular aí, aproveita pra mandar um bom dia, parabenizar quem tá aniversariando hoje, mandar alô pra tua galera, fique à vontade. 27 é o código de área, 996-526580. Bom dia, Tiroga! Bom dia, Aparecida, lá em Marilândia, com a gente. Ah, bom dia, Tiroga! Bom dia, Elisângela! Gilberto com a gente lá em São João da Terra Alta, interior de Linhares aí com a gente. Bom dia, Elisângela. Mas quem aqui? Quarta-feira, que sua quarta-feira seja abençoada com amor, paz e alegria, trazendo tudo o que é necessário para a sua felicidade. Bom dia. Valeu, Johnny Storezani. Muito bom dia, obrigado pela companhia. Nath Ferreira, fala comigo.
1: Bom dia. E aí, nós estamos aqui naquele pico. Manda um alô aqui pro pessoal aqui, nós estamos trabalhando naquele pique. Pra Gilbindo lá no Santos Dumont, pro Romo aqui. Tá trabalhando de bicho, comendo um pão aqui com ovo.
0: E aí?
1: E o companheiro dele também tá comendo, estão dividindo o ovo no meio aqui. Estão botando pra torar. Chama! Nós estamos aqui naquele pique.
0: A turma da Patros aí, fina! Bom trabalho pra essa turma aí. Pão com ovo é bom também. Eu, hein? Bom dia, Tiroga. Bom dia, Cleiton. Bora que tá na hora de se ligar.
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0: Bom, o presidente Luiz Inácio Lula da Silva assinou ontem, terça-feira, em São Paulo, a medida provisória que cria o Move Aplicativos, iniciativa que faz aí parte do programa Move Brasil, que vai oferecer linhas especiais de financiamento para a compra de carros novos e juros mais baixos para motoristas de aplicativos e taxistas. O Move Aplicativo será voltado para taxistas registrados, ativos e com regularidade fiscal, e para motoristas de aplicativos com cadastro ativo há pelo menos um ano e com, no mínimo, 100 corridas pelo mesmo período na mesma plataforma. A nova linha de crédito vai oferecer até 30 bilhões de reais para os motoristas, com condições especiais para financiamento de veículos novos e sustentáveis.
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0: O Ministério da Educação, MEC, publicou uma portaria com novas medidas voltadas a aumentar a participação dos estudantes no Enem. As ações incluem cerca de 10 mil novos locais de aplicação de prova e a inscrição automática de alunos que concluírem o ensino médio em escolas públicas. A inscrição automática será feita a partir dos dados informados pelas redes de ensino. O estudante deverá apenas confirmar a participação, escolhendo, por exemplo, a língua estrangeira da prova e se necessita de recursos de acessibilidade.
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0: Foi papum, Simone Mendes aqui na programação. 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
1: 7h58.
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10: E aí, gente boa, muito bom dia!

0: Na Litoral Legal, Belo Dere, Nuvem. Ah, rolou Mari Fernandes por aqui, teve Tiaguinho, teve Diego Vitor Hugo, teve Danilo e Davi, não mexe nas minhas gavetas. Bora lá, gente, hoje é segunda... Ah, segunda. Hoje é quarta-feira, Tiroga. Segunda. Hoje eu tô de manhã, tá? Sexta-feira eu também vou estar de manhã. Aí o Rodrigo vai estar logo mais à tarde aqui. Hoje tem Geração Litoral. Bora aí, 996-526-5080. Edilson, vai, fala comigo. Bom dia.
1: Bom dia, Tiroga. Olha que dia que até o meu vai voltar pra falar na rádio aí. Fala aí pra nós.
0: Segunda-feira agora, dia 25.
1: Você sabe que dia que até o meu vai voltar aí pra rádio?
0: Volta, segunda.
1: Das férias delas.
0: Rapaz, parece que ela tava...
1: Fala aí pra nós aí, Tiroga.
0: No Japão, né? Fiquei sabendo aqui que tava no Japão, mas ela volta agora, segunda-feira. Valeu, Edilson. O que você quer?
1: Fala uma música pra nós aí, Tiroga. Alemão do Forró. Beleza? Ah. Na rádio Litoral eu tô legal, hein?
0: Oh, valeu, Edilson. Grande abraço aí. Deixa eu ver mais quem. Bom dia, Tiroga. Que Deus abençoe o nosso dia. Amém. Beto. Betão tá lá em Sapucaia. Ai, Beto. A turma de Sapucaia. Obrigado pela companhia. Deixa eu ver mais quem com a gente aqui, ó. Bom dia, Tiroga. Uma quarta abençoada pra todos nós. Cadê a Thelminha? Ela não ia voltar segunda-feira? Abraço, amigo. Na Litoral eu tô legal. É, mas na segunda que vem, Rosemary. É, ela vai... Ela foi pro Japão. Acho que vai trazer... Que é isso? Vai trazer uma taioba japonesa aí pra rasgar aqui, hein? Deixa eu ver quem mais aqui. Ana Lúcia Silva Santana com a gente no Córrego Fortaleza, em São Salvador. Bom dia, turma. Obrigado pela companhia. Oi, bom dia. Quero hoje estar só curtindo essa manhã com você, Tiroga. E com a Litoral. Ah, muito bom dia, Dora. Dora lá no Perpétuo Socorro. Marina, fala comigo, bom dia.
2: Bom dia, Tiroga. Marina Rogério, bairro Bolívia. Ô, Tiroga, hoje é o coração da semana, tá? Eu tô de férias e eu não tô perdida na semana, tá? Nos dias.
0: Ô,
2: Tiroga, hoje eu quero mandar um abraço a todos do Cicobi, que eu já estou com saudade deles. Uhum. Um abraço pro meu cunhado, o Nascimento Jerônimo, que tá aniversariando hoje, é cumprimentada pela esposa Eliette, o filho Rafael, o neto Ravi, por todas as cunhadas e cunhadas, pela cunhada Marina e Marli. Um abração pra você, fica com Deus, tchau, tchau. Adorei você de manhã, tá?
0: Obrigado, Marina Rogéria. É, eu dei uma panezinha na minha cabeça, falei que era segunda-feira, porque é de manhã, né, que eu tô aqui, então eu fiquei meio bolado. Ai, ai, ai, deixa eu ver mais quem aqui. Fala, Tiroga, tamo ligado na Litoral, hein? A turma da Milano Polimento, lá no bairro Santos Dumont. Valeu. De manhã cedinho, quem tá também ligadinho com a gente? Chico Govete, Angelita, a turma lá na Mercearia Vista Linda, o Paraíso Govete. Quem mais? Cleiton, fala comigo.
3: Bom dia, Tiroga. Hoje tem Vascão, hein? Quartofe.
0: Verdade, hoje tem Vasco e Olímpia aí pela Sul-Americana. Mais um bom dia, Lindomar de Mantenópolis. Ligadinho aqui na Litoral, tô legal. Vamos que vamos, hein? Olha onde é que estamos. Mantenópolis, Colatina, aí ele tá em algum lugar estacionado. Bahia Transporte e Turismo. Valeu, Lindomar. Só mais um aqui antes de ir pro intervalo. Fala comigo.
4: Ô, Tiro, toca o hino do Mengão aí pra nós.
0: O quê?
4: Duduzão do bairro Pôr do Sol.
0: Quê?
4: Secadores.
0: Quê?
4: Dorme cedo pra depois não perder o sono hoje.
0: Quê?
4: Valeu, na Litoral tô legal. Bom dia.
0: Quê? Como é, meu rapaz? Eita, vou te falar, hein? Nada de hino. Mas eu vou te dar uma dica bacana. 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

Na Litoral, muito legal, Bruno e Barreto por aqui. Rolou também o Grupo Menos é Mais. Teve Manu Batidão, tic-tac, tic-tac. 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E para mandar o seu alô, o seu bom dia, pedir sua música, aqui no nosso WhatsApp é o 27996526580. E aproveita que tá com um celular na mão também, já pega aí e segue a gente no Instagram, que é o @litoralfmnoroeste, beleza? @litoralfmnoroeste. Bora que aqui a gente continua com a nossa manhã Litoral Rádio Show. Tem Zé Neto e Cristiano, ela e ela. É isso mesmo. Bora lá curtir.

0: 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Na Litoral eu tô legal. E aí, bora aqui, 996-526-580. Manda aí o seu alô, o seu bom dia. Manda o seu alô, tô aí esperando. Cadê? Vou colocar a galera pra falar aqui. Deco, fala comigo!
1: Bom dia, Tiroguinha. Manda um alô pra rapaziada aí, ó. Gilson Pedreiro, aí coisa como Gilson.
0: Gilson.
1: É, Arlindo Construtor, Guinaldo Cabeça de Panela, Picolé, ai, Zé Lemão, ei, Roberto Pedreiro. Ei. Todo mundo pintores gerais aí, pedreiro geral da obra aí, ajudante geral aí. Vamos que vamos. Na Litoral, eu tô legal.
0: Bora, Deco!
1: Manda um alô pro Chico também, né? Chico Gouveia.
0: Ah, tá valendo, tá mandado! Cadê mais quem aqui com a gente? Bom dia, Tiroga! Já parou pra pensar a nossa zaga aí da seleção brasileira? Danilo e Léo Pereira marcando o ataque da França? Ô, Zé Vé, aí eu não sei, hein? Aí eu não sei. É dose, né? Ai, deixa eu mandar um bom dia aí pra galera da Granja Princesa do Norte. Galinhas ouvem aí a Rádio Litoral também, né? Valeu, turma! Abraço aí pro Wallace. É o Wallace, né? O nome do meu amigo aí. Grande abraço pra turma aí da Granja Princesa do Norte. Bom dia, Tiroga. Uma ótima quarta-feira pra todos nós. Tereza Balandro tá lá no bairro Vicente Soela. Daqui a pouquinho a gente manda mais alôs, porque eu tenho uma notícia pra você aqui, ó. 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
1: Rolou também Davi Quaresma e Gabi, acostumou errado, Diego Vitor Hugo, Tubarões. Bom dia, bom dia, bom dia, tá? Bora, pega aí o celular e manda um salve, manda aí um alô, manda um oi, nem que seja. 27996526580. Bom dia, uma ótima quarta-feira para todos nós. Tereza Malandro lá no Vicente Soela. Rosângela Bernardoni, bom dia, fala comigo.
2: Ei, Tiroga, bom dia, tudo bem com você?
1: Tudo.
2: Ô, Tiroga, eu tô igual você, quase que eu falo boa tarde.
1: Ai, trocando as bolas.
2: Acostumada a conversar com você a parte da tarde, mas bom dia, Tiroga,
1: bom
2: tá
1: dia.
2: Tudo bem?
1: Tudo.
2: Sou eu, Rosângela Bernardoni, do bairro São Miguel. Tiroga, deixa eu mandar um bom dia, né, pra você, pra toda a sua família, pro meu esposo Paulo, pra todos a família Bernardoni, pro Ney Oliver, Diego Lira, Luiz Carlos do Negão, pra Rose, pra todos os amigos, dos ouvintes. E beijos, Tiroga, tenha uma ótima quarta-feira.
1: Beijos igualmente pra você, bom trabalho, obrigado pela companhia. André, fala comigo!
3: E aí, Tiroga, bom dia, Tiroga.
1: Bom dia!
3: É, Tiroga, passando aqui, apesar que perdeu um grande amigo nosso, né, que é o Peixinho. Grande safoneiro com dólar de ouro.
1: É verdade, cara.
3: Mas que Deus conforte cada coração da família, meu. E vamos seguindo a vida. Will! Hoje tem Mengão, hein, Will? Um abraço aí pra Adriana, mãe Joânia.
1: Tem Vasco hoje.
3: Claudinho, pro Marco. E pra todos da Litoral, seu pamparrão.
1: Eu?
3: A Litoral tá mais que legal.
1: Hoje tem Vascão, rapaz. Você falou mesmo aí, hoje perdemos aí o Pretinho Pereira. A gente tocou muitos anos lá na banda Dólar de Ouro, né? Então, meus sentimentos aí, a mãe, né, Dona Ana, o Marquinho, a Daiane, a família, os filhos. É vida que segue, né, gente? Bora lá! Bom dia, Tiroga! Bom dia! A Lourdes Loss também passando por aqui. Hoje ela tá falando, hoje é um dia do técnico e auxiliar de enfermagem. E também é dia do pedagogo. Então vamos dar um salve para esses profissionais aí. É, técnico e auxiliar de enfermagem, pedagogo, pelo seu dia no dia 20 de maio. E exerçam com muita alegria, com muita responsabilidade e com muito amor, né, as suas profissões aí. Parabéns aí. Bom dia, Tiroga. Tô aqui ligadinha. Manda um alô pra gente. Fabiana Ribeiro lá no Recanto da Lagoa. Quarta-feira, uma quarta-feira de bênçãos e vitórias para você e sua família. Que Deus ilumine cada passo do seu caminho. Bom dia, Zira Winter, lá em Nova Venécia. Ei, na volta o que que tem? Bônus, mais um 45 minutos só de música.
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1: Isso, mais um bônus pra você curtir. A gente só para de tocar música pra mandar o seu alô. E o celular tá na mão? Manda aqui, 27996526580. Eu sou o Tiroga e ele é o Mumuzinho.

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1: Na Litoral, eu tô legal, Murilo Huff, Saudade Estranha. Tá rolando por aqui, ó, 45 minutos só de música, um bônus, um esquenta. Daqui a pouquinho, às 10, rola 60 minutos. Rolou por aqui também o som do Ian Testão, Henrique e Juliano, seja ex, Matheus e Cauã, Lauana Prado, Maiara e Maraíza. E aí, curtindo? Já manda aí um bom dia, já manda aí o seu alô, 27 996-526580. Manuel, fala comigo!
2: Bom dia, bom dia, Litoral.
1: Bom dia.
2: Muito mais legal. Mano, pela vista, então, um alô pro coletor de lixo, pro Brux.
1: Peraí, volta aí, pra quem?
2: Alô pro coletor de lixo, pro Brux. Meu, pro Reginaldo.
1: Ô, Reginaldo, aí.
2: O coletor de lixo.
1: Vamos ouvir de novo.
2: Então, alô pro coletor de lixo, pro Brux. Meu, pro Reginaldo.
1: Ah, entendi só o Reginaldo aí, mas tá valendo. André, você voltou? Fala comigo.
3: E Tiroga, bom dia.
1: Bom dia.
3: André do Vicente Suela.
1: Tô ligado.
3: Ô, Tiroga, eu no comando.
1: Comando?
3: Passa aquela música pra nós ouvir.
1: Quem?
3: Mentes Tão Bem, com Zezé de Camargo e Luciano. Na Litoral, tamo mais que legal.
1: Ei, André, quem falou que hoje tem você no comando? Ei, eu já falei que hoje era segunda, aí a outra era da boa tarde. Você me fala que hoje é no comando? Você no comando é só quinta-feira, amanhã e sábado. É, você é um fanfarrão, André. Baldinho, fala comigo!
4: Você que tá aí do...
5: Bom dia, Tiloga, meu amigo.
1: Bom
5: beleza
1: dia.
5: Pura, meu irmão.
1: Beleza.
5: Tamo junto aí na área aí. Quarta-feira, quartou. Tô de folga, tranquilo aqui no meu carro te ouvindo.
1: Aí sim, hein?
5: Ô, Tiloga, roda a música pra mim aí. É, água no leite aí.
1: Ei.
5: Fazendo um favor.
1: Você,
5: sei pra todo mundo que tá ligado no Litoral. E pra você aí, meu amigo. Tudo de bom, tá beleza?
1: Ô, tchau, valeu!
5: Tchau, meu irmão.
1: Essa...
5: Boa quarta-feira aí.
1: Boa quarta, Valdir. Essa a gente não tem, não. Boa folga pra você aí. Mas é só na quinta. Quinta e sábado que a gente manda aí, atende o pedido. Bom dia, Tiroga. Aqui é Neuza, do Ayrton Senna. Bom dia, Neuza. A Kelly também passando por aqui. Bom dia, Tiroga. Manda um abraço pra minha vovozinha, Dona Elisa, lá no bairro Maria das Graças. Beijo, estamos ligados. Valeu, Kelly. Valeu, Dona Elisa. Elisa é o nome da minha filha. Aí também. Bom dia, Tiroga. Ótima quarta-feira a todos. Adriana lá no Carlos Germano Nauman. Fernanda Alves, buenos dias. Fala comigo.
6: Bom dia, Tiroga. Sou eu, Fernanda Alves. Tô ligada na Litoral. É, hoje o dia amanheceu meio triste, né? Pelo nosso amigo Pretinho.
1: Ah, tá.
6: Ele vai se encontrar com o paizinho dele, né? O Vaninho, sofoneiro. Que Deus dê um bom lugar pra ele, um bom descanso. E conforte a família dele, né? Deus sabe de todas as coisas, né? Na Litoral, Tomás, que legal. Ah, Tiroga, o Paquetá. Toma Paquetá. Tá na seleção, né, Tiroga?
1: Ah,
6: pois é,
1: aí?
6: Pois é.
1: Será que já
6: Litoral,
1: o título?
6: Eu tô legal. Beijinhos que deu show.
1: Será que já vai rolar o título do Brasil com... Você gostou aí, né, ô Fernanda Alves, né? Hã?

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1: A Caixa Econômica Federal paga nesta quarta-feira, dia 20, a parcela de maio do Bolsa Família aos beneficiários com o número de inscrição social NIS de final 3. O valor mínimo corresponde a R$ 600, mas com o novo adicional, o valor médio do benefício sobe para R$ 678. Além do benefício mínimo, há o pagamento de 3 adicionais.
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1: Bom, para quem quer trabalhar como soldado, a Polícia Militar do Espírito Santo anunciou um concurso público com 1.008 vagas para os cargos de soldado combatente e soldado músico, ambos de nível médio. Deste total, 1.000 vagas estão destinadas a combatentes e 8 para músicos, com remuneração inicial de R$ 5.713, além do vale alimentação no valor de R$ 800. A divulgação dos editais acontecerá nesta quarta-feira, dia 20, e as inscrições abrirão no dia 1º de junho. Mais informações poderão ser obtidas nos dois editais que estarão disponíveis no site da banca organizadora, o Instituto de Desenvolvimento Educacional, Cultural e Assistencial Nacional, o IDECAM.
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0: Na Litoral Eu Tô Legal, Guga Nandes, Presentinho. Antes teve Thierry, o gato velho, o gato aparece aqui do nada, né? Ai, ai, ai. Fechou aí o bônus, 45 minutos só de música. E aí, foi um esquenta, tá? Às 10 vai rolar 60 minutos só de música. Bora aqui no nosso WhatsApp, sua participação aqui no 27996526580. Aí você chegou, ligou, é você de manhã, Tiroga? Hoje é. Hoje e sexta-feira também. Bom dia, Aparecida Mateus com a gente. Deixa eu ver mais quem aqui, ó. Bom dia, Tiroga. Uma excelente quarta-feira. A Isabel Vitória com a gente lá no Carlos Germano Nauma, na Litoral. Tô mais que legal. Cadê mais quem aqui? Ah, deixa eu mandar um salve especial aqui pra nossa querida companheira de trabalho. Tá com licença maternidade. Bruniele Farias tá lá em Sorocaba. É, falou que lá tá frio. Ela tá lá com a mamãe Yolanda. E tá tomando conta das crianças aí, né, dona Yolanda? Valeu, gente. Tudo de bom. Sorocaba numa manhã fria lá. Ela falou que tá 20 graus ou 19. Né? Falou que tá com 20 graus, mas achando, assim, parecendo que tá mais frio, né? Ah, e depois quando voltar pra Colatina, ô Brunelli, nesse calorão aqui, hein? Se bem que aqui a temperatura já tá amena também. 27 graus agora nesse momento aqui na Rede Gazeta Noroeste, no bairro José de Anchieta. Bom dia, meu nobre! Uma quarta-feira abençoada pra nós, estamos por cá ligadinho. Hoje tem Machão da Gama, é o Zé Mendes aí, na obra, curtindo a gente. Bom dia pro Adilson Aparecido. Mas quem? Bom dia, Irene Teschke. Ih, rapaz, a quem chegou aqui o pai de nada, hein? Vamos ver o que, que ele vai falar aqui.
1: Bom dia, Tiroga. Pronto. O Flamengo hoje vai perder 2-1, hein? Vendo o Maracanã aí, esse time tá uma vergonha, tá ganhando ninguém, perdeu pro Vitória, vai perder hoje, e não sei não, hein, vai classificar em segundo lugar aí na Libertadores, se vexame aí. Vai fazer o quê, né, Tiroga? É isso aí, o Vascão hoje...
0: Não, Vascão, você não dá o palpite aqui não. Deus me perdoe, a gente já tá acostumado aí com seus palpites de nada, né? Bom dia, Tiroga! Quando passar a música do Thierry, toda a Litoral, tô legal, Rosemary Colatina Velho. Ah, tocamos aqui a música do Gatinho, ô Rosemary. Obrigado pela companhia. Daiane, tá lá no Colibris, fala comigo, bom dia.
2: Olha, você coloca esse gato miando aí.
0: Eu?
2: Os meus gatos ficam tudo de orelha em pé procurando onde é. É só na Litoral mesmo.
0: Ai, Dai, obrigado pelo carinho, tá? E os gatinhos, cuidado, hein? Bichão tá aqui solto. Bora, fala comigo, Cleito.
3: Ô, Tiroga. Oi. Queria mandar os parabéns pra minha irmã aí também, que tá aniversariando hoje. Uhum. A Kellen Cristina. Kellen, tudo de bom, tá? Feliz aniversário. Deus continue te iluminando aí. Grandemente.
0: Amém.
3: Abraço, cara. Minha irmã.
0: Saúde e vida longa pra sua irmã aí, Kellen, hein? China tá na área. Bom dia, Tiroga. Ó, precisando de mel, eu tenho mel pra vender, hein? E eu mesmo que tiro e ainda como o ferrão da abelha. Faz isso não, China. Não, brincadeira. Ele mandou aqui a foto do mel aqui colhido. Valeu, China. Ele também tá em todas, né? É pra precisar cortar árvore, precisar limpar lote pra brinquedos aí, pra festa. É com ele mesmo. Oi, Marina. Bom dia. De novo...
4: Tiroga de Deus, passei maior medo aqui, procurando se tinha entrado um gato dentro de casa. Eu falei, não é possível que subiu aqui no apartamento. Aí cheguei perto do rádio e ouvi cara no rádio.
0: Ai, gato. É esse Tiroga, é um fanfarrão, Marina Rogério. Deixa ele. Jefferson, seu fanfarrão, fala comigo.
5: Fala comigo, meu amigo Tiroga. Vai, Tiroga. O Wagner Fanfarrão Camaleão voltou aí, Tiroga?
0: Voltou.
5: Tava de férias?
0: Voltou, tava na geladeira.
5: Um ano de férias?
0: Congelador.
5: Você tá tentando falar comigo, Wagner, seu Fanfarrão Camaleão.
0: Ei.
5: Na Litoral, eu tô legal.
0: Eita. Bora, gente, eu tenho uma coisa importante pra te falar também. 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

0: Na Litoral é o Telegal de Ursinho, Péssimo Negócio. Fechando mais uma hora da nossa programação. E que bom que você está com a gente aqui. Espero que você tenha uma excelente quarta-feira. Ó, logo mais ao meio-dia a gente entra em rede com a Litoral Vitória. 14h o Rodrigo Frigini, né, que está fazendo as férias, as mini férias da Thelma, vai estar aqui a partir das 2h, tá? Por isso que hoje eu tô pela manhã. E daqui a pouquinho, depois do break comercial com os melhores anunciantes, aí sim vai rolar 60 minutos só de música. Manda aí o seu alô, 27 996526580. Vamos lá, Cida da Cerâmica Gatti também tá passando por aqui, manda aí o seu recado.
1: Ei, Tiroga, bom dia, bom tudo dia. Bom?
0: Tudo.
1: Rapaz, eu tô vendo o gato miar aqui, ah, tá, aí eu falei assim, gente, tá pegando meu gato. Fui lá fora olhar, nossa. Meu gato tá inquieto, eu fui obrigado a rir de mim mesmo, porque era no rádio, hein? Mas e... Manda aí um alô pra nós aqui, também, da Cerâmica Gatti, São José Santa Maria, e todos estiveram ouvindo a Litoral. E pra minha filha aí do Tempero Caseiro, e pra vocês aí da rádio. Todos estiveram ouvindo a Litoral. Na Litoral estou legal. Beijo.
0: Valeu, Cida! Foi brincadeirinha, tá? Deixa a gente. Bom dia, bom dia. Quem é? Pedro Paulo, fala comigo. Bom dia.
2: Bom dia, Tiroga. Como é que vai, meu amigo? Aqui é Pedro Paulo.
0: E aí, cara?
2: Amigo seu aqui da Morada do Sol. Rapaz, estou mandando esse áudio aqui para deixar meus sentimentos a todos da família do Pretinho. Ah, tá, cantou com você também, né, Tiroga, eu acho?
0: Tocou lá no Dólar de Ouro.
2: Banda.
0: A gente tocou junto, muito
2: Faleceu, né, rapaz? Fica aqui meu sentimento, Marco Imperial.

0: Eu gostaria. Tem como você passar o número dele?
1: A do Mel? Ah, claro, Marcela. Passo sim. É o China. China, gente boa demais. Vou te passar aí. Bom dia, meu amigo. Ó, oh, você desbloqueou o pai de nada? Agora o Vasco vai começar a perder tudo. Ô, Fabrício. E agora, aí... Aí eu tirei ele do congelador, mas aí eu vou colocar a tesoura. Quando ele for falar do Vasco, eu, ó... Deixa quieto. Eu, hein? A gente já tem um passado sofrido com a... Com as mandigas aí, as previsões do pai de nada. Hoje, quem anotou aí, já sabe, né? Anota a vitória do Flamengo aí nas bets aí que... Ele falou que o Flamengo ia perder. Droga, manda alô pra mim, Júnior, aqui da Madre Pizzas, no bairro Castelo Branco. E lembrando que teremos uma programação especial pro Dia dos Namorados. Ah, vai chegar ainda. Valeu, Júnior, um abraço pra todas aí da Madre Pizza. Bom dia, a Edna Luz tá lá com a gente na Serra. Já passou da hora, hein? Já já a gente manda mais alô.
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0: Tudo isso daqui a pouco. 60 minutos de música.
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7: 10:03.
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3: Bora lá então, a gente só vai parar de tocar música pra mandar o seu alô. E aí, celular tá na mão? Já manda aqui um oi, já manda áudio que é bacana de te ouvir. 27 é o código de área, 996526580. Bora, o que você tá fazendo aí? Dá um gás no som pra gente animar um pouquinho mais essa manhã de quarta-feira, dia 20 de maio. Eu sou o Tiroga e ele é o Natanzinho Lima, chegando por aqui, ó.

0: Na Litoral, Eu Tô Legal, Marília Mendonça, Henrique Juliano, Casa da Mãe Joana. Chegou agora, tá rolando só música, porque tá rolando 60 minutos só de música. Aí a gente para pra mandar o seu alô, celular na mão, manda 996526580. E pode mandar áudio, que é bacana de te ouvir. Fala comigo.
1: Oi, bom dia. Tô aqui do Nora Frag. Tô caçando gato com a vassoura lá em cima do terraço, gato miando. Caçando gato, me espantou o gato.
0: Ah, esse gato deu história pra contar, hein, Maria? Maria Prestes da Silva com a gente. Ai, bom dia, Tiroga, que tenhamos um dia abençoado, hein? Estamos aqui na Big Boss fazendo aquela massa fresquinha pra hoje à noite. Manda um abraço pra Carol, pra Eliana e pra Ângela, né? Do bairro Santa Margarida, que é a turma aí da Big Boss Pizzaria. Valeu, Ângela. Quem mais aqui com a gente? Liliane, bom dia. Fala comigo.
2: Bom dia, Tiroga. Eu vi o miado de gato aqui. Eu pensei que era a Lindinha aqui, aqui de casa. Que tem um gato amarelo que fica andando aqui do vizinho aqui e bate nela. Uhum. E eu gritando a Lindinha pra saber onde tá, pensando que o gato tava batendo nela, mas daí na rádio, né?
0: Era.
2: Escutei a mulher falando aí na rádio. Mas, gente.
0: Lindinha, volta pra
2: eu
0: casa.
2: Eu bem caçando a Lindinha aqui, pensando que era aqui. Que o gato amarelo bate nela.
0: Ai, Liliane, esse Tiroga é um fanfarrão, hein? Ai, bora lá, quem mais? Fala comigo!
3: Bom dia, meu amigo Tiroga!
0: Bom dia!
3: Manda um bom dia aí para o Delinho da Rosa. Nós estamos aqui fazendo faxina ligado na Litoral.
0: Opa, e colocando Tiroga para fazer essa faxina também, né? Mazilda, agora é a sua vez. Fala comigo!
4: Bom dia, meu amigo Tiroga, fanfarrão.
0: Eu? Bom dia, querida.
4: Você zoou meu Flamengo, eu zoou o seu Vasco, tá?
0: Mas era brincadeira.
4: Ah, eu não sei qual que tá pior. Um abençoado dia pra nós, tá? Uma boa quarta-feira,
0: uhum.
4: Iluminada pelo Espírito Santo.
0: Amém.
4: Pra
0: amém.
4: Todos nós. Beijo, abraço a todos na Litoral. Tô legal.
0: Valeu, Mazilda e Colatina Velha. Valeu essa turma bacana aí. Zira Winter. É, já mandou um pratão de comida aqui. Tá na hora, né? Tamo aqui.

0: O Flamengo ganha hoje, porque ele falou que o Flamengo ia perder. Ai, ai, ai. Beleza, deixa eu ver mais quem aqui. A Eliane sempre com a gente. Bom dia, Eliane, aí no bairro Maria das Graças. Bora! Ih, estão trazendo champanhe pra gente. Vai ter comemoração aqui? É galera do Menos é Mais com champanhe na mão. Vamos saber o que tá. Vai rolar o que aqui,
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0: Na litoral, eu tô legal. Tchier, meus heróis. Esse samba canção rolando na nossa programação.
1: Meu violão.
0: Vai.
1: Meu violão. Tchau.
0: Ah, acompanhando aí, Tchê. Bom, gente, rolando 60 minutos só de música. Manda aí o seu recado, manda aí o seu alô. 27996526580. Deixa eu dar um recado pra você. 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

Na Litoral, eu tô legal, fechando aqui os 60 minutos, Luan Santana, Olho Marrom. 60 minutos, volta logo mais às 4 da tarde. Hoje com o Rodrigo Frigini, tá? E é isso aí, gente. Já já tem mais. Ai, já já tem 45 minutos só de música pra você curtir. 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

0: aí. Daqui a pouco, mais músicas.
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9: 10h58.
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5: Aí, bora pra mais um bônus pra você nessa manhã de quarta-feira, 20 de maio. Ó, celular tá na mão, já passa por aqui pra mandar o seu alô, alô pra tua galera, parabenizar quem tá aniversariando hoje, porque a gente só para de tocar música pra mandar o seu alô aqui no 27 996 526580. Eu sou o Tiroga e ele é o Mumuzinho também, vai!

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Na litoral, eu tô legal, de Dilcinho refém, teve Israel e Rodolfo, arruma um bão pela Castela, olha onde eu tô. Na litoral, eu tô legal e curtindo aqui, ó, 45 minutos só de música, 27996526580 é o nosso WhatsApp. Mandando um bom dia aqui pra Wanda e o Gabriel Hoffman, lá no bairro Honório Fraga. Juliana, bom dia, tá lá no bairro Maria Ismênia. Mandando um salve pro Ademir Nascimento e a turma aí na Ecana, escritório de contabilidade, aí no centro. A Daiane com a gente lá no bairro Colibris. Valeu, a turma participando aqui nas promoções, né? Gente, quando fazer aí participar da promoção, quando você mandou a palavra promoção, você recebe aí, né, o menu, né, com as promoções que tem presente. Aí naquela que você quer participar, você tem que digitar só o número. Se é a 2, você coloca só o número 2. Se for a 5, coloca só o número 5. Aí depois você vai receber de novo, né, a outra pedindo para você colocar o seu nome, né? Você preenche com o seu nome completo. Depois preenche com o seu bairro e a cidade e o seu telefone. Só seguir a sequência aí. Boa sorte! A Tiara com a gente lá no bairro Nossa Senhora da Penha. A Josineia Menezes lá no bairro Honório Fraga. Bom dia, meu povo da Rádio Litoral. Bom dia, Edivaldo. Edivaldo é lá do Morada do Sol. Lá no Morada do Sol, deixa eu mandar um bom dia também pra equipe do restaurante do Negão. E agora tá lá no bairro Morada do Sol, né, Negão? E toda a equipe aí, ó, a família. Bom dia, bom trabalho. Ana Lúcia com a gente, lá no Córrego Fortaleza, em São Salvador. Deixa eu ver mais quem aqui no nosso WhatsApp. Fábio Roberto, valeu, garoto, tudo de bom. Estão aí participando, isso aí. Vai recebendo aí, vai participando, colocando, preenchendo certinho. A Cleide Merlo, lá do Vila Amélia. E é você, tá por onde? Manda 996-526-5080. Zenete Cristiano chegando por aqui, porque eles têm cadeira cativa, não é? Bora curtir.

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0: na Litoral, eu tô legal, Matheus e Cauã, Rosa e o Beija Flor. 45 minutos só de música nessa manhã de quarta-feira. Obrigado pela companhia. Parou e ficou nos 95,3. É a sua Litoral Noroeste e Colatina pra todo mundo. Fernanda Alves, você voltou, mandou outro áudio aqui. Não ouvi, chegou agora aqui.
1: Sou eu, Fernanda. Ontem você botou esse gato aí, o Renan chegou fazendo janta. Aí o Renan tá caçando. Por que que é, menino? Você tá caçando? Esse gato, Fernanda. Deve ser o gato do vizinho aí, ó. Tá aqui dentro de casa, miando aqui. Você não tá escutando, não? Aí eu comecei a rir. E ele tá, e abre porta e fecha a porta. Eu falei, meu Deus do céu, Renan, o gato é na rádio, na Litoral. Uai, é? Eu falei, é, Renan, é na Litoral. Aí que ele foi ouvir que o rádio tava na Litoral, que você colocou ontem, à tarde. É, Tiroga, você é um fanfarrão mesmo, hein? Enganando o povo com esse gato aí. Na Litoral, tô legal, Tiroga.
0: Valeu, Fernanda Alves. Obrigado aí pela companhia. Tudo de bom, tá? Fernanda participando aqui?
2: Show, show.
0: Obrigado. Ah, tá. Fábio Roberto, é show, show, show. Então é isso. Bora que tá na hora de se ligar. Ah, deixa eu mandar um salve rapidão aqui. Acabou de mandar a Wanda Vitelona. Bom dia, meu amigo Tiroga, eu também tô cá, ligadinha. Valeu, Wanda Vitelona. Bora!
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0: Os trabalhadores nascidos em maio e junho que ganharam até R$ 2.766 com carteira assinada em 2024 recebem nesta sexta-feira, dia 15. Então, isso aqui já foi, né? O abono, dia 15. Se for na sexta-feira, 15, foi na semana passada, né? Hoje é dia 20. Então bora.
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0: Bom, aposentados, pensionistas e beneficiários do INSS já podem consultar o valor da segunda parcela da antecipação do 13º salário. O extrato de pagamento foi liberado. A consulta pode ser feita pela Central de Atendimento 135 ou pelo site e aplicativo Meu INSS. Para isso, basta acessar e colocar a senha do gov.br, clicar em extrato e checar o pagamento. O pagamento da segunda parcela será junto com o benefício deste mês, que vai ser no dia 25 de maio a 8 de junho. A primeira parcela já foi paga em abril.
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Na Litoral, eu tô legal, Péricles e Ferrugem, Foguete. Fechando aqui o bônus, 45 minutos só de música, que volta a qualquer momento aqui na nossa... Acho que é o Bruninho, né, e a Natizinha vão comandar o Conexão Litoral. E para participar com eles, o WhatsApp é o 27 999 86 1050. Quando a gente tá com os locutores de Vitória aí, Bruninho e Nath, agora ao meio-dia, depois das 7 da noite, Oliver Anderson e o Alex Bono, e de manhã cedinho, de 6 às 7 aí, a Cleide. Tá bom, gente? 999-86-1050. Ah, Fernanda Alves tá falando.

0: né, que o Valmir Gramenik, né, que tá na Croácia, ele tá com a seleção brasileira sub-15, então enfrentando a Inglaterra, e o Brasil tá ganhando, né? E o nosso amigo Magal, que é o pai do Valmir aí, tá todo feliz aí. Pô, Magal, grande abraço pra você. O menino vai longe, né? Vai dar muitas alegrias aí. Valeu. Valeu, Fernanda. Bora aí, no break.
1: Fica aí. Depois do intervalo, tem...

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0: Litoral Rádio Show, 45 minutos só de música, 60 minutos só de música. Vai ficando por aqui, vai ter minha saideira ainda, né? Amanhã, 7 da manhã, tá de volta. Aí amanhã vai voltar com ele, Rodrigo Frigini. Aí na sexta-feira, eu que vou fazer de manhã. Aí sábado, Rodrigo Frigini faz de manhã. E na segunda-feira, a Thelminha volta das suas férias. Parece que estava em Portugal. É o que me falaram, colocaram lá no nosso Instagram, @litoralfmnoroeste, tá bom? Vem aí a Rede Litoral de Rádios, vem aí Bruninho e a Natizinha, vão comandar o Conexão Litoral para você participar com eles. 27 999 86 1050, tá bom? E 14h tem a nossa festa com o Rodrigo Frigini no comando. E eu, Tiroga, tô indo nessa, desejando a você uma excelente tarde aí, uma excelente quarta-feira. Continue se cuidando. A gente se fala amanhã, às 2. Obrigado pela companhia. Eu deixo ele aí, ó. Léo Santana.
1: 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Aí, ó.

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0: Denise, hein?
1: Chama, molecão!
0: Chama!
2: Só deu boa tarde.
0: Cadê?
2: Cadê o boa tarde?
1: Boa tarde, Bruninho! Boa tarde, Denise!
0: Boa tarde, minhas delícias!
2: É quarta-feira!
0: Graças a Deus, meiuca da semana, hein?
2: Quarta-feira no Pique, Bruninho e Nath ao vivo pra todo o Espírito Santo. Solta o gritinho, aê! Gritinho foi baixo, vai mais um.
0: Aê! Agora sim, chama no zap no 999-861050.
2: É aquele almocinho gostoso, diferenciado pra você que manda mensagem, você que chama no zap. Vamos dar presente pro povo, Nath?
0: É, o que tem de bom nessa hora?
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0: Então manda a senha pra concorrer.
2: Belo na Litoral.
0: Belo na Litoral, manda no zap 999-861050.

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1: Faz barulho pro Zeca aí, menino! Vai!
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1: E aí, tem ingresso pro show do Belo, Nath?
3: Claro que tem, então já manda a senha.
1: Belo na Litoral.
3: Manda no zap o 999-861050.
1: Quero saber, quem é que tá querendo curtir aí o show do Belo por conta? O show do Belo vai rolar dia 8 de agosto.
3: Então manda a senha Belo na Litoral, o show vai ser no Shopping Vila Velha e seu par de convite está aqui na Rádio Litoral.
1: Boa, manda aí, manda aí. Ô, Gleison Moreira, lá de Vila Prudência, tá ouvindo a Litoral? Tem também Rafael Paixão, lá de Boa Vista 1, e a Flávia Cristina de Maria Ortiz. A
3: Adriana Morelato do Paú, Rosenberg, motorista de aplicativo Carioquinha, Mil Bibi, Valéria Ribeiro de Santos Dumont, Igor da Barra do Jucu e Isabela de Santo Inês.
1: Boa! Ô, Loilsa, beijo! Tem aqui também o Gilbercast! Fala, Gilber Uber!
4: E aí, molecote, boa tarde, Natizinha, boa. Diva Ítula! Gilber Uber passando por aqui, marcando presença na audiência. Uhum. E Bruninho, Natizinha, hoje em especial, eu tô passando para parabenizar a Crisinha de Vila Graúna. E também, Bruninho e Natizinha, acredite se quiser, eu tô passando para parabenizar a ex do Dorme, que também faz aniversário hoje. Você tá doido, molecote?
1: Dia sensacional.
3: É isso.
4: Hoje é dia de Mengão. Gilber Uber, na Litoral eu tô legal.
3: É um dia sensacional hoje, né? Até o Mengão aí tá sensacional.
1: Exatamente. Falou, Juverube. Mandou. Parabéns pra Cris.
3: E cadê a aniversariante que não mandou mensagem pra mim até agora?
1: É porque ela trabalha, Natizinha.
3: Tá trabalhando?
1: Ela trabalha.
3: Então não vou mandar parabéns, não tá ouvindo?
1: Ela tá ouvindo. Lá no trabalho ela fica com um foninho de ouvido. Se você não mandar, ela vai ficar chateada.
3: Eu vou esperar ela mandar o ar da graça pra mandar o happy birthday dela.
1: Não pode, menina. Mexendo no celular lá.
3: Não, vou esperar.
1: Tá vendo, Cris?
3: Vou esperar,
1: Cris. Ciumenta.
3: Vou esperar a mensagem dela.
1: Tá vendo aí, né, Cris?
3: Abraço aqui pra Robson Ferreira do Rio Marinho, Vitória Leite também de Porto de Santana, Viviane Neves de Taboazeiro.
1: E falta você mandar mensagem. Chama!
3: 999-861050.
1: Quero saber, será que Matheus Trevisani vai mandar parabéns pra Cris?
3: Eu duvido.
1: Matheus Trevisani, manda um beijo, feliz aniversário pra Cris aí, cara.
3: É, porque senão falsificado vai mandar, hein?
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1: E hoje é quarta-feira, é dia de dar uma Alexa, Nadzinha.
3: É mesmo? E pra você concorrer a essa Alexa, como que faz?
1: Tem que mandar a hashtag aqui pro nosso WhatsApp.
3: Isso, hashtag Alexa na Litoral.
1: Boa, você vai mandar junto... Só isso, tá tudo junto. Alexa na Litoral. Junto com a hashtag no começo.
3: Exatamente, manda no zap o 999-86-1050.
1: Meio-dia 37! Você pode mandar também senha pra concorrer a ingresso pro show do Belo.
3: Manda a senha Belo na Litoral e você manda também no nosso WhatsApp.
1: Isso, é o 999-86-1050 e manda seu bom dia, seu boa tarde, igual a Berê.
3: Berê, Berê, Berê.
4: Coche, Natizinha.
3: Boa.
4: Eita, Lelê, quarto bebê. Ah. Meu, cada semana. Bora que bora, vamos pra cima.
1: Bora.
4: É isso aí, manda beijo aqui para Berê, para meu filho Matheus, para todos os ouvintes da número 1,
3: boa.
4: Litoral, 102.3. E feliz aniversário para todos os aniversariantes dessa rádio maravilhosa.
3: É isso.
4: Todos os ouvintes também. É nóis.
3: É nóis.
4: Eita, Lelê, beijo.
3: Eita, Lelê, beijo, Berê.
1: Beijo, Berê.
3: E será que Matheus mandou os parabéns para a Cris?
1: Vamos descobrir agora.
3: Cadê?
1: Cadê?
3: Vai,
5: boa
3: Matheus.
5: Tarde, Bruninha, amiga Norte. Matheus, tô olhando pro Brasil. Cheguei de trabalho agora. Que calorão é esse, gente?
1: Que calorão.
5: Que calor.
1: Tá fazendo
5: calor, legal.
1: Tá fazendo calor só lá em Japira.
3: Meu Deus do céu.
1: Só lá em Japira. Mas o que, Matheus? Conta, vai.
3: Fala.
1: Vai. Não, esse aqui não é, não. Esse aqui é.
5: Parabéns, Cris. Muita saúde pra você. Que é Matheus Trevisoni. Pinteiro de Linhares.
1: É isso aí.
3: É isso.
1: Ganhou um parabéns. Eu tenho certeza que a Cris hoje ganhou o dia dela.
3: Eu também acho, tá? Cris, não precisa nem do meu parabéns mais. Só o do Matheus já é suficiente. Inclusive, eu queria conhecer o Matheus. Eu vou pra Linhares esse final de semana.
1: É melhor não, deixa isso.
3: Eu quero ir lá em Linhares. Quer mandar alguma coisa pro Matheus?
1: Quero não.
3: Eu vou lá pra Linhares. Ele. Eu queria muito conhecer o Matheus lá em Japira. Conhecer Japira. Matheus, manda sua localização que eu vou tomar um café da tarde na sua casa esse final de semana, tá?
1: Boa! Ô Wesley!
6: Boa tarde, Natizinha. Boa tarde, molecote.
3: Boa!
6: Aqui é o Wesley de Castelo Branco. Quero que os deixar um abraço pro meu irmão Wallace. Minha irmã Maria.
1: E tá pensando no nome da família lá que esqueceu.
6: Minha cunhada Laodiceia, lá de São Pedro. E todos os ouvintes que estão ouvindo a Litoral.
3: Boa!
1: É isso.
6: E que Deus abençoe cada um que tá fazendo aniversário hoje.
3: Amém!
1: Tá bom.
3: E um happy birthday então pra todo mundo aí. Beijos!
1: Oh, meu Deus! Lídia Scafati, fala aí!
7: Bruno Molecote, Natizinha, boa tarde,
3: quartou,
7: meus amores, coladinho ligadinho com vocês, mano, aquele feliz aniversário aí pra Cris de Vila da Una. A gente não conhece pessoalmente, mas a gente se fala todo dia pela Litoral, né?
1: Através
7: da Litoral. Que Deus dê muita saúde, muita paz pra ela, tudo de bom. Beijo pra vocês. Na Litoral tô legal. Lídia Scafati das Continental.
3: A Cris tá ganhando mais parabéns que a gente no aniversário.
1: Eu tô vendo isso, mas ela é mais importante do que a gente.
3: Com certeza, com certeza. Cadê
1: muito
3: ela
1: mais
3: pra
1: importante.
3: Agradecer pelos parabéns agora?
1: Ô, Nath, vamos pro intervalo?
3: E daqui a pouquinho a gente volta com mais música.
1: Sai daí não, Calabreso.
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0: Natural do Legal, agora meio-dia e 54. Vou pro intervalo comercial rapidinho e já já mais música.
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1: Essa é uma homenagem à minha

0: mandar mensagem pra ex?
1: Vai. Boa tarde, Natizinha. Boa tarde, Bruninho Molecote. É o Dorme. Ô, Natizinha, manda um beijo pra minha ex-mulher que tá fazendo aniversário hoje, falou?
0: Aí, ó.
1: Ô, Bruninho, você manda pra minha ex-mulher, só aperto de mão tá bom.
2: Ah, você não quer que eu mando um beijo, não?
0: Não, só aperto de mão tá
2: ele
0: bom.
2: Ele é ciumento.
0: Aí, um happy birthday pra ex-esposa do Dorme aí, hein? Beijo, Dorme, beijo pra esposa também.
2: É ciumento, velho.
3: Ai, boa tarde, litoral.
0: A Renata.
3: Aqui é a Renata, da Ilha das Flores.
0: É, Renata.
3: Fazendo aniversário hoje, hein?
2: Aí, ó.
3: Que tal? Mandar esse ingresso do Belo aí pra mim poder comemorar.
2: Interesseiro, hein?
0: Aí, ó. Não serve um parabéns, não, Renata?
2: É o que você vai estar ganhando.
0: É, o parabéns eu consigo te garantir, mas o ingresso tá meio complicado, entendeu?
2: Ô, Renata, parabéns lá da Ilha das Flores.
0: Manda a senha pra você concorrer. Quem sabe você não ganha.
2: Qual que é a senha?
0: Belo na Litoral.
2: Boa, manda aí. Boa sorte. Lauri!
4: Ei, Natizinha, ei, Bruninho.
2: Oi.
4: Tô aqui ainda de férias, curtindo aqui a litoral,
2: que
4: né?
2: Que vida boa.
4: Uma boa, tomando minha geladinha, né? Como sempre, olha aqui.
2: Que inveja.
4: Essa Alexa vai ser minha.
2: Tá bom.
4: E eu vou ganhar pro show do Belo também.
2: É sortuda, né?
4: Tá?
0: É.
4: Eu tive o prazer de conhecer a Cris de Vila Graúna. Conheci ela lá no...
2: Aonde?
4: Encontro marcado.
2: Ah, pensei que era lá no Passa Fácil.
4: Que Deus te abençoe, te dê muitos anos de vida.
2: Aí, ó, parabéns.
4: Beijo.
0: Um aí, beijo, Lauri.
2: Eu pensei que era lá no Passa Fácil que ela conheceu. Mais fácil também, ultimamente.
0: É mais fácil encontrar ela lá, né?
2: Ou no PA.
0: Não, agora tá descansando em casa, que ela tá de repouso. Ela tá de repouso.
2: Gilvan! Cadê o Gilvan? Coloca o Gilvan aí.
0: Você fala também.
5: E aí, Bruninho, meu parceiro. E aí, Natinha. Boa tarde pra vocês. Cheguei na área.
2: É, você chegou.
0: É isso, né? Abraço, Gilvan. Chegou, que bom.
6: Boa tarde, Natizinha. Boa tarde, Bruninho Molecote.
2: Boa.
6: Eliane. De Mario
2: eu,
6: Ortiz.
2: Eu sei que
6: tamo
2: é
6: aqui,
2: você.
6: Né, querendo concorrer aquele ingresso pro Belo e levar...
0: A cremosa?
6: O amor da minha vida que é apaixonada pelo Belo.
0: Adoro!
6: Manda aí de novo como que eu faço pra ganhar isso aí, que eu perdi a parte, hein? Tava fora do carro, tava fazendo entrega aqui. Nós. Me ajuda aí.
0: Aí não dá. Eliane, manda a senha Belo na Litoral. Manda aí Belo na Litoral pra você concorrer.
2: Aí.
0: Oi.
2: Quem mais tá aqui? Vamos colocar... Vocês estão vendo uns tiquezinhos aí na orelha? No fone?
0: Não.
2: Eu ouvi aqui, eu acho que é meu fone. Esse aqui tá querendo ir...
0: Te arrasta de novo? Não é possível.
2: Também, né?
0: Não é possível.
2: Deixa eu ver mais quem. Baioco de Cobilândia. Fala aí, Baioco.
0: Ô, Baioco.
2: Aham.
7: Alô, Bruninho Molecote. Alô, ouvintes e locutores da Litoral FM. Aqui, Baioco de Cobilândia. Agarrado no trabalho, meu parceiro. Bruninho, eu tô ali litorando também desde a hora que você chegou na rádio, tá, meu amigo. Ligadinha desde
2: tá litorando Nath.
0: Não, sai fora.
2: Tá litorando Nath.
7: Tô aqui,
0: tem nada
7: trabalho,
0: comigo, não.
7: Daqui a pouco, aquela hora do almoço, pra comer aquela costela ensopada.
2: Oh, que delícia.
7: E tamo aqui.
2: Tá bom, uma costela ensopada, uma vaca atolada, que delícia.
0: Eu passo.
2: Você passa?
0: Não curto muito, não.
2: A vaca atolada é tão bom, Nath.
0: Não, eu prefiro ela desentolada
2: esse
0: mesmo.
2: Esse friozinho, hoje o tempo tá bom.
0: Tá bom pro quê?
2: Tomar uma sopinha.
0: Ui.
2: Que tá.
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2: É todo dia, molecote. 1h33 aqui na Litoral, a número 1 do Ibope.
3: Tô vendo ninguém na minha frente, bebê.
2: Mas tô vendo aqui, ó, a Maura da Lagoa de Carapebu está lá ouvindo. Tô vendo a Rosana Bretas de São Conrado. Um beijo pra ela e pro Caio, molecote.
3: A Verônica Andrade de Eurico Salles. Marcos Nascimento de Campo Grande. Euselene Santanga de Bicanga. E Euselene também Lourenço do Aparecida.
2: E hoje é o dia dos aniversários, hein?
3: É, aniversário de mais quem?
2: Flávia!
4: Boa tarde, netizinha. Boa tarde, Vinícius.
3: Boa!
4: Dá os parabéns pro meu netinho, então eu tô comprando 2 aninhos hoje.
3: Boa!
4: Uhum. Meu sobrinho Miguel Ângelo.
3: Uhum.
4: E a filha da minha amiga Alicia, que tá comprando 10 anos também.
2: É muito aniversariante, velho.
3: Então, ó, um happy birthday!
2: Você tá doido!
3: Rapaz, hoje é o dia dos aniversários, hein? Oh. Que isso?
2: Ângela tá ouvindo a Litoral também. Oi, Ângela!
5: Olá, boa tarde, eu sou a Ângela, irmã da Raquel, direto, ela tá aí na programação com vocês,
3: aham,
5: participando, eu tô diretamente de São Paulo pra deixar meu beijo.
3: Gracinha.
5: Aqui um friozinho.
2: Que delícia. Imagina o friozinho que deve estar lá.
3: Em São Paulo é diferenciado, viu? A cidade da garoa.
2: Ô, Paulo César, meu parceiro, também tá ouvindo.
3: Abraço pra Thaís Detome também.
2: Quem?
3: Detome. Ademir Celim, governador Lindenberg. Manuel Messias também tá curtindo com a gente no bairro Garoto. Fernanda, beijo pra você. Tá ouvindo a gente. E não tem onde que ela tá ouvindo, não. De Morada de Laranjeiras, Fernanda Cardoso.
2: E a Valéria Ribeiro lá de Santos Dumont, hein, Valéria? Beijão. Verônica Andrade, do Eurico Salles. E tá faltando você mandar mensagem. Aproveita e manda a senha pra concorrer a ingressos pro show de Belo.
3: Manda Belo na Litoral no nosso WhatsApp, o 999-861050.
2: Manda!

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2: Sempre, todo dia, 1h43, fechando por aqui 45 minutinhos de música.
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3: Na volta do intervalo tem resultado de promoção, hein?
2: E hoje também tem um sorteio da Alexa, você pode mandar a senha aí, a hashtag.
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2: 999-86-1050. Aqui no estúdio, Tony e Lena Mara.
3: De bicanga pro mundo. Aqui curtindo com a gente. Tá aparecendo no vídeo, tá?
2: Aí, tá lá,
3: dá um tchau pra Soninha, deve estar te vendo.
2: Tá todo mundo vendo. Toninho, chega
3: galera
2: mais
3: galera do Cadeira
2: cá.
3: Cativa. Aí, ó.
2: Toninho aqui, Toninho. Aqui, Toninho.
3: Aí, ó.
2: Toninho,
3: aí,
2: dá
3: aí,
2: tchau
3: ó.
2: Aqui, ó. Dá tchau aí.
3: Vai lá também pra você ver, ó.
2: Cadê, Lena Mara? Dá um grito aí, Lena.
4: Da Litoral, eu tô legal.
3: Aê!
2: É, ficou atrás de mim aqui.
3: Eita.
2: Quase que não apareceu. Agora vai, vai.
3: Tá pequenininha, né?
2: Aí.
4: É na
2: área
4: de bicanga.
2: É, aí, ela mesmo.
3: Soninha vai estar te vendo lá. Vai perguntar o que você tá caçando aqui, hein?
2: Exatamente.
3: É.
2: Ela vai passar lá depois, eu tenho certeza.
3: Pegar as Soninha,
2: limpadinhas. Vai, tem que passar, pegar aquela limpada, ela... pegar os negócios lá. O que vai pegar?
3: Pegar aqui? Chouriço.
2: Pegar o quê?
3: Chouriço.
2: Vai pegar o chouriço, Tony? Lá ele! Daqui a pouco a gente volta.
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0: Litoral, eu tô legal. E agora?
1: Resultado de promoção, saindo par de convites pra curtir Belo no Shopping Vila Velha, dia 8 de agosto. Quem faturou foi você.
0: Eu!
1: Erlerson Silva Souza, final de telefone 1362 de Aracruz.
2: Você ganhou! Você ganhou!
0: Tcharam, tcharam, tcharam, tcharam!
1: Ganhou!
0: 5 pras 2, hein?
1: E agora tá na hora, né?
0: É hora de fechar a rede Litoral pra você que é de Linhares,
1: Colatina
0: e Cachoeiro de Itapemirim.
1: Mas amanhã tem mais Bruninho e Nath pra todo o Espírito Santo a partir do meio-dia.
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E aí, turma, nós, bombinas, bambinas, muchachos e muchachas, começando agora mais edição do Festa Litoral. Hoje, meu amigo Tiroga trabalhou de manhã, eu estou aqui à tarde até as 19 horas. Lembrando, hein, quartou, só dá uma confirmada aqui, é verdade.

0: quanto lá também na, no nosso Instagram, que é o arroba Litoral FM. Estou inspirado. Como é que fala? Como é que fala? Como é que fala? Boa! Que gracinha, 7 horas da manhã, todo mundo cochilando. Agora até as meninas estão ativadas. Rádio Litoral. Então vamos lá, o Instagram, arroba Litoral FM Noroeste. Tá aí, quarta-feira para todo o Brasil, dia 20 de maio de 2026. Zap, já falei, Instagram também, no ar, Festa Litoral, por cá. Oi, John, meus nobres. Rodrigo Frigini, desde quando nasci. Fabricação brasileira, tecnologia italiana e montagem, capixaba. Essa criatura aqui, ó, de 1,91m de pura travessura, comunicando pra vocês. Hoje, até as 19 horas, poucas músicas, não, muita música. Pouco papo, eu tô perdidão, aqui é o Rodrigão.
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0: Eu já ia falar bom dia, boa tarde! 2h04, boa tarde! Olha lá ele!
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0: nega.
1: E na garampa, eu vou mandar um alôzinho. E aquele abraço para quem participou aqui no 99652-6580. Fala, meu amigo Adilson Desabado. Paulo Japão, falar comigo um pouquinho, não? Fala, Paulo Japão. Fala.
2: Manda alô, barriga lá do Vitália.
1: Oh, sim. Barriga, é.
2: Manda alô também para Bitelone, vai somar. O Paulo Mariano também.
1: Ah, Paulo Japão, arigato, tá bom. Jadson, Dalla Belladina. Não tá o bairro. Jéssica Borel, do bairro São Silvano. Max Garrabelo Táxi, esse eu sei. Nossa capital Vitória, capital capixaba Vitória. Siri, Rosângela Bernardoni, boa tarde.
3: Ei, Rodrigo, boa tarde.
1: Tudo bem?
3: Tudo bem com você?
1: Melhor agora,
3: sou
1: amiga.
3: Eu. Rosângela Bernardoni, do bairro São Miguel. Rodrigo, diga. Quero mandar uma boa tarde para você, para o meu esposo Paulo, para todos a família Bernardoni, todos os amigos, todos os ouvintes, Ney Oliver, Diego Lira, Luiz Carlos o Negão. E beijos, Rodrigo.
1: Beijão.
3: Tenha uma ótima tarde.
1: Para ti também, minha querida. Abraço a todos aí. Obrigado pelo carinho, pela audiência de sempre. E alô, Rebequinha Andrade, a vovó do Théo, a poderosa. Literal, adoro. Fala aí, Rebequinha.
4: Boa tarde, Rodrigo Frigini. Tudo certinho? Bem? Quarto. Paz e bênçãos para todos nós. Sou a Rebeca Andrade, a poderosa, a vovó do Théo. Beijo para todo mundo, meu querido. Forte abraço. Fica com Deus aí.
1: Amém.
4: Litoral.
1: Adoro. Eu também fico com Deus. Obrigado, Rebequinha. Boa quarta-feira pra ti. Abraço pra Zira Wilter. Fala, minha amiga. Ela botou Neymar, só faz gol. Ixi! É verdade, Neymar, eu acho interessante a habilidade que ele tem, né? Ele tá em pé, tá deitado, ele rola no chão, ele é um jogador diferenciado, realmente, ele é engraçado que ele joga mais deitado que em pé, reparou? Menino bom, Dora Soares, fala, minha amiga!
5: Boa tarde, Rodrigo,
1: tudo bem?
5: Paz, tô aqui na luta, só curtindo esse programa maravilhoso. Sim. E bora, você me ajuda e eu te ajudo, bora lá?
1: Com certeza.
5: Tchau.
1: Valeu, eu te ajudo na companhia, você me ajuda aqui na audiência? Isso aí, fechou o pacote. Alô, Cleiton Lavagnoli.
6: Boa tarde, Rodrigo.
1: Beleza, irmão?
6: Rapaz, que confusão que vocês estão arrumando aí. Rapaz.
1: Sobre.
6: Liguei a rádio hoje cedo, a voz do Tiroga. Eu falei, uai, gente, cadê o Rodrigo? Cadê a Thelma? Sumiu todo mundo, só ficou o Tiroga.
1: Thelma tá rasgando a Taioba, acabou, ela foi colher. Tiroga tropeçou com a da cama, veio trabalhar cedo, eu perdi a hora, vim mais tarde. Pronto, deu certinho. Quanto um de manhã, outra tarde, outro de férias. Combinou.
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1: Só frisando o assunto aqui, tá, gente? Só relembrando. Educação abre seleção para estágio em Colatina. A Secretaria Municipal de Educação de Colatina realiza com um processo seletivo para formação de cadastro de reserva de estágio em diferentes áreas ligadas à educação e também à saúde. A seleção é voltada para estudantes dos cursos técnicos de enfermagem, licenciatura em pedagogia, história, letras, geografia, entre outros, além da psicologia, fonoaudiologia e também enfermagem.
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1: Gente, hoje é 20 de maio, para quem não sabe, comemora seu dia mundial, aliás. É mundial? Não, dia nacional da imigração italiana. Ah, dia mundial da imigração italiana no Brasil. Então, dia nacional da imigração italiana no Brasil. Opa, é nóis, hein, vovô? Também dia do pedagogo no Brasil e dia mundial da abelha. Até a abelha está sendo homenageada aqui hoje. Bom, gente, bom, dia nacional da imigração... Vamos por partes, né? Dia nacional da imigração italiana no Brasil. Celebra a chegada dos imigrantes italianos ao Brasil e a influência da cultura italiana por aqui, né? Que na realidade foi oficializada essa data em 2005. Dia do pedagogo no Brasil, homenagem aos profissionais da pedagogia. E dia mundial da abelha, oi, ah, criado pela ONU em 2017 para chamar a atenção da importância das abelhas para o meio ambiente, claro, e para a produção de alimentos. A data foi escolhida em homenagem ao nascimento de Anton Jensen, pioneiro na apicultura moderna. Ô, velho, se é homenagear italiano, beleza, as culturas e tal, eu sou descendente direto, na realidade, né? Mas, ok, né? Pedagogo, pedagogia, profissão, homenagear abelha. Tem o mel, mas... O que, que a abelha faz além do mel, velho? Pensa! Para na reta dessa aqui, que ela mexe no, na colmeia dela, ela vai... Não posso nem falar o nome do que ela faz aqui, agora que tem menores ouvindo, tem pessoas de idade, ela... O que, que a abelha faz?
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0: Fica aí. Daqui a pouco, mais músicas.
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1: Na litoral, tô legal e, bom, segundo informações tecnológicas, são 3 em ponto ou 15 horas, você que sabe, você decide.
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1: Pois então, começando agora mais edição dos 45 minutos de música sem intervalos comerciais. Tá aí, meu filhão, o zap é o 996526580. Tem o nosso Instagram, que é o @litoralfmnoroeste. Chega pra perto e pra cá, tamo junto, até as 19 e hoje tem Geração Litoral.
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Meninas, com a rádio mais ouvida, fala com o tio Rodrigo. Ela é uma gracinha. Gente, agora eu tenho um recado pra você que quer fazer parte da Rede Gazeta. 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Estamos procurando os profissionais com experiência em vendas, negociação e relacionamento com clientes. 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Caso seja um pouquinho... Caso seja mais... 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Pega o seu currículo, deixa na recepção aqui da TV Noroeste, ok? Beleza? Show de bola? Boa sorte aos interessados, tamo junto, hein? Quer vir pra cá? Seja bem-vindo, seja bem-vinda!

É, minha paixão, não posso, tem que falar pra você, a loira, minha mulher é loira, falar paixão pela morena. Ai, chicotada comendo lombo. 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Então, tamo junto, hein? É nóis! Sou batata não, mas é nóis da frita. Essa aqui é mais zero que anda pra frente, velho. Piada de internet!

0: Fechou mais uma, traz a comanda e fecha, fecha, passa régua, passa a cor pra não ter pagar. Ó, fechou mais uma edição dos 45 minutos de música, retornaria às 18 horas. Mas, gente, hoje é quarta-feira, e quarta-feira às 18 tem o quê? Tem Geração Litoral. Só reforçando o recado, após comerciais tem Bora Pagodear. 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Bora tomar um café?
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1: E na Litoral, tá legal? Bora mandar aquele alô. Aquele abraço. Márcio Gleick do Corpo Sergipe, governador Hindenberg. Hoje tem geração Litoral. Uhul, vou botar pra torar. E lá ele, rapaz, você vai ouvir a rádio, sim. Menino, toma jeito. Eugilene, assim, salve qual bairro, minha amiga, não tá o bairro aqui. Tá, Perpétuo Socorro, tá sim. Jéssica Borel, lá do São Silvano, mas quem? Luana Frolich, será que faz seu nome, sobrenome certo? Lá de Colatina, aqui de Colatina, claro, bairro Aeroporto, lá não, aqui de Colatina. Kelly Pires, fala de onde, minha amiga? Bairro Cidade, isso? Acho que é bairro... A Colatina Velha, tá tudo diferente aqui pra mim. Celina Tonteral, acertei seu nome, né? Era do Colômbia, sim, curtindo a programação, também participando das promoções aqui da Litoral. Bom, Adson Desabado, fala meu nome, lá do bairro Operário, mas quem tá por aqui, Silvana Egert, será que tá certo seu nome? Falei certo? O seu nome tá certo, se eu falei certo, né? Ela é do bairro Colômbia, meu amigo. Manderson Luiz Brunelli, fala meu rei. Vai errar meu nome não, hein?
2: Tá, Tiroca, nossa
1: Tiroca errou.
2: O Vasco só farrão tá certo. O Vasco perde hoje, porque o Vasco não quer a Sul-Americana. A prioridade do Vasco é a Copa do Brasil. Se ele chegar na final... for vice-campeão, ele vai pra Libertadores. Oh, mudaram o vice, agora vai pra Libertadores. E se ele for campeão, uma coisa. Pode gritar, rádio show, rádio todo caprichado, pra todo mundo.
1: E também ele botou uma quinta, parecendo eu, opa.
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0: E bora começar, hein? Aqui.
1: Opa, já vai começar.
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0: Pois então, começando agora mais uma edição dos 60 minutos de música sem intervalos comerciais. Uma hora. Deixa eu baixar esse microfone aqui. Uma hora sem intervalos comerciais. Uma na sequência da outra. Lembrando, hein? Hoje às 18 horas tem Geração Litoral. Terá também o sorteio do Casote Gás. 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Ok. Deixa eu me apresentar para quem esqueceu. Por cá não é Tiroga, não Tiroga sua manhã a partir das 14 horas. Por cá sou eu, Rodrigo Frigini, desde quando nasci. Desde pequenininho, desde quando nasci. Fabricação brasileira, tecnologia italiana e montagem capixaba. Essa criatura de 1,91m, um ser escultural, aprovado pelo Metro, com pedigree, forma única, versão limitada. Não tem outro no planeta, pelo menos no planeta Terra, tá? Direto da Toscana Italiana, para aqui, para a Rádio Litoral 95,3. E você é o meu convidado especial para participar da programação. No zap 996526580, dá uma pescoçada lá no nosso Instagram, que é o arroba Litoral FM Noroeste. E pronto, gente. Bate aquele papo, tem alguém aniversariando. Pronto, manda para cá que a gente canta. Raul, quero comer seu bolo.
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0: É, tá bom de quinta série, bom de música agora.

0: sucesso com a rádio mais ouvida. Eu sou La Mulher de Iá. Foi assim, com essa indignação e atitude, que Alcione rebateu os milhares de comentários após aparecer com muito samba no pé durante uma apresentação no Festival, Festival da Capital do Samba, realizado na Marina da Glória, no Rio, no último sábado, dia 16 de maio. Lógico, né? Mas na realidade ela falou assim, brincando, né? Ela não ficou indignada. Ela foi aquele tom de indignação, mas brincando, brincadeira. Ela quer uma gargalhada na realidade. Bom, o registro viralizou nas redes sociais, já que a artista vinha realizando a maior parte dos seus shows sentada nos últimos anos. Ela tem apresentado sentada, devido à idade, já um pouco mais cansada, então ela fez a apresentação sentada. E pegaram a foto, o vídeo da Alcione, e colocaram ela sambando, com muito samba no pé. E postaram aí. Aí ela brincou. Que legal, né? Que legal que ela leva na esportiva. Tem gente aqui tudo, não pode, não pode, não pode, não pode. Legal, gostei. Ficou bacana o vídeo, realmente. Falava, cara, que perfeição tá aí, cara. Parecia ela mesmo sambando. E ainda bem que ela levou na esportiva, não ficou brava.
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0: Cláudia Saul, litorano de plantão.
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0: meu acabou, porque eu bebi, já fiz tudo.
1: Vou te falar, cara, eu fiquei tonto só em ouvir a música. Não sei o que ela bebe, bebe, vai respirar, bebe, vai beber café, bebe, vai comer biscoito, bebe. Eu fiquei tonto só em ouvir a música. Resultado de promoção? Descobri quem faturou aqui o quê? Uma recarga de gás, oferecimento do Casote Gás. Bora, bora, bora! Quem faturou dessa vez, nessa quarta-feira, dia 20 de maio de 2026, foi ele, Breno Modesto Guerra, do Santo Antônio. Final do telefone 45. Fala, garoto!
2: Você ganhou! Você ganhou!
1: Pode comemorar! Lá, lá, lá, lá. Falou, meu nobre! Então, Breno Modesto Guerra, Baixo Santo Antônio, final do telefone 45, faturou aí, ganhou hoje uma recarga de gás, oferecimento da Casote Gás e parceria com Rádio Litoral FM. Fechou? Então, gente, comecei chegando na volta, tem o que tem litoral com você? Bora!
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2: Na Litoral Tô Legal, 4h58.
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2: Menino! Com você. Lembrando, hein, tá, hoje é quarta-feira, dia quarta-feira, de quarta-feira, o que que tem às 18 horas? De segunda a sexta, segunda a quinta, só pula quarta-feira, 45 minutos de música. Mas hoje, quarta-feira, tem geração Litoral, aguenta aí, hein? Taylor Swift. Vai, 5 e 3, 5 e 4, boa tarde.

0: Curitiba e Fortaleza.
1: Eu quero o gritinho das meninas com a rádio mais ouvida. Ah, é isso aí, elas são uma gracinha, né? Gente, eu tenho um recado pra você. Seguinte, anota aí. Tá a fim de fazer parte da Rede Gazeta? Então presta atenção. Está aberta a vaga para contato publicitário aqui em Colatina. 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Esse GUP escreve G-U-P-Y. 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
7: Na Litoral, tô legal, SIC 13.
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0: agora tem aquele alô, né? Fala, meu irmão, Antônio José de Souza botou aqui, partiu Marilândia. E aí, já podendo estar cedo, meu amigo, hoje é quarta, já tá esquentando. Rodrigo Maduro, e aí, rapaz? Fala, meu xará. Valeu, queridão, a Rodrigo Pintor, valeu, atento sempre na litoral, tamo junto. Um abraço, meu amigo também, Leão Fera do Lava Jato do Leão. Fala, Leão. Fala, Fabrício, fala, Jorge Fabrício Machado do bairro Operário. Tamo junto, garoto. Raniel, Ângela. Deixa eu ver. Cadê o bairro dela? Não apareceu o bairro dela aqui. Também Edmar Rodrigues Gonçalves. Também não tem bairro. Ana Luz. Ah, eu sei. Você, eu sei, minha amiga. Ô, Ana Luz, manda um áudio pra mim aqui. Bater aquele papo aqui com o Rodrigão, minha amiga. Cida do bairro Esplanada. José Carlos Pereira. Nome importado. José Carlos Pereira do Colat, de bairro São Silvano. Colatinho, não sei quem é. Também Anderson Elias. Fala, Leone, garoto. Ah, não apareceu o bairro. Uns aparecem o bairro, outros não. Blá, blá, blá, blá. Maria Isabel Oliveira não quer falar onde mora também. Que bravo. Também Julielle, fala de onde? Fala de onde? Bairro Maria Ismênia. Missy Senna. Rapaz, tem a louca chuchu aqui, ó. Do bairro... Bairro. Ficou tudo diferente aqui pra mim, cara. No bairro 15 de Outubro. Ah, legal. Não conheci esse bairro, não. Maria Aparecida fala de Itapina, outra de Itapina, vai ter um festivalzão top em Itapina, né? Também, deixa eu ver, minha amiga Josi Clay, rapaz, o negócio tá carregando aqui. Gabriela Vicente fala de onde? Do bairro São Silvano, Mendes Guedes do Uber, tamo junto, garoto, de qualquer ponto de Colatina. Daqui a pouquinho mais, alô.
1: Fica aí, depois do intervalo, tem...

0: Fica aí, daqui a pouco, mais músicas.
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Na Litoral Tô Legal, são exatamente 5h42. Agora que eu falo 5h41, voltou.

0: Fechou, fechou, fechou mais edição do Litoral com você. Já, já, após comerciais, tem o quê? Quarto, meu filho. Se é quarta-feira, tem Geração Litoral. Mas antes tem aquele alô, né? Fala, meu amigo Leão Fera do Lava Jato. Fala comigo, garoto.
1: Fala comigo, meu amigo Rodrigo.
0: E aí?
1: Tamo junto, meu amigo. Tamo aqui, ó, finalizando o dia aqui na limpeza dos carros aqui.
0: Tô vendo.
1: Polimento técnico. Ligadinho no Litoral, porque no Litoral nós estamos muito mais que legal.
0: Isso é meu passo, meu brother.
1: E hoje tem Mengão, hein?
0: Oi?
1: Bora pra cima.
0: E é, quartou, hein? Valeu, meu brother. Tamo junto. Alô, boa tarde. Oi.
2: Rodrigo.
0: Oi.
2: Eu não sei se eu não botei, né, onde eu moro. Eu moro aqui no bairro Perpétuo Socorro.
0: Ah.
2: Próxima maçonaria,
0: ah.
2: 22 de agosto.
0: Pronto.
2: E... em frentinho à igrejinha para perto do socorro, mercearia Rancanelli.
0: Facinho de achar.
2: Entendeu?
0: Valeu, Maria Isabel. Obrigado, Maria Isabel Oliveira. Obrigado pela participação, minha querida gente. Agora tem, aliás, comerciais. Depois tem...
3: Fica aí. Ah, depois do intervalo, tem...
0: W. Eu conheci essa música com Casey Anderson e Shane Band, mas tá com a versão do W aí. Rapidinho, gente, respirar.
3: Vamos lá. Fica aí, daqui a pouco, mais músicas.
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0: E aí, bora começar, gente!
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0: A partir de agora, tá aí, ó, eu esperei a tarde inteira pra falar boa noite pra você. Tá aí quarta-feira para todo o Brasil, dia 20 de maio de 2026, no ar, mas a edição do Geração Litoral que vai ao ar às 18 horas toda quarta-feira, ou toda quarta às 18 horas, fica melhor assim, então, ok? Deixa eu me apresentar, o Xiroga trabalhou de manhã por aqui, sou Joe! Rodrigo Frigini, desde quando nasci, uma brigação brasileira, tecnologia italiana e montagem, capsulação, esse projeto humano de 1,91m, de pura travessura, versão única, a versão limitada, forma única, não tem imitações pelo menos no planeta Terra, né? Até onde eu sei, não. Seguinte, bora até às 19 horas com Geração Litoral. O zap é o 996526580. Tá afim de participar? Chega pra perto. Tem o Instagram também, @litoralfmnoroeste. E agora vai rolar uma música aqui que eu conheci com Casey and the Sunshine Band, que é Please Don't Go. Mas daqui, travessão com Deboyu, que ficou muito boa também. Essa daí, ó.
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0: Na Litoral, eu tô legal. 6h15, tá rolando Geração Litoral. É top.
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0: E Skank, uma partida de futebol. Vai rolar partida hoje.
2: Ó, jogar.

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1: Oi, bota destaque nisso, hein? Colatina é campeã regional no basquete masculino e também handebol feminino dos jogos. E tô falando dos jogos escolares do Espírito Santo, tá bom? Agora as equipes campeãs seguem para a etapa estadual dos jogos escolares do Espírito Santo, ali, logo ali, em Guarapari, onde irão representar a Colatina em busca de novos resultados para o esporte estudantil da cidade e vai buscar com classe e categoria. Porque colatinense é colatinense, né, velho?
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0: Mais uma pra conta. Uou! Você está ouvindo Geração Litoral, meu amigo. Passou por aqui, Kid de Abelha, Nada Tanto Assim. Também para Lama, Sucesso, Romance Ideal. Era só uma menina. E ainda Tears for Fears. Comecei chegando, deixa eu mandar um alô especial aqui para o ouvinte que está me acompanhando. Eu comecei a me empolgar, especial. Bora. Fala, G, minha amiga G do Santo Antônio do Caramba. Obrigado pela audiência aí. Bora de comercial.
1: Fica aí. Depois do intervalo, tem...
0: Lenny Kravitz. Já. Todinha pra você.
1: Tudo isso daqui a pouco. 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

É, o fundo musical do Lenny Kravitz, Flaway, manda alô para a Neia de Linhares. Oi, gatinha. Vou aproveitar o embalo também e mandar um alô para o meu amigo Márcio Gley, que botou um louco, então tem que falar Mengão. Ih, cara, vou falar. Nem Mengão, nem outro time. Que vença o melhor. 6h45, geração litoral, até as 19 horas. Já, já, a gente se fala.

Pronto, fechando mais uma, meu filho. Chega agora dar tchau, fechando com John Secada. Também teve... Deixa eu ver. Lenny Kravitz. E vou fechar com Thriller, Michael Jackson. Eu, Rodrigo Fugini, vou nessa. A gente se fala amanhã às 7 da manhã. Vai me dar toco não, tá? Enquanto marcado. Já às 19 tem Oliver Anderson e Alex Bono, direto de Vitória. Seguindo a programação aqui da Litoral. Beleza? E a gente, como eu disse, se fala amanhã às 5 da manhã. Às 5 não, peraí. Eu ia pegar o carro de pijama. Às 7 da manhã aqui na programação. Tchau, até amanhã. Michael Jackson, Thriller. 6:53. Tchau. Até amanhã. Boa noite. Boa quarta-feira. E hoje tem jogo.

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3: Na Litoral, eu tô legal. Ótima noite pra você na sintonia certa. Parabéns pela sua escolha. Essa é a Litoral, primeiro lugar geral, a mais ouvida de todo Espírito Santo. Estamos no ar aqui na capital Vitória. Eu e Alex Bono. Muito boa noite, Alex Bono.
4: Muito boa noitezinha. Boa noitezinha, porque você faz tempo que você não fala boa noitezinha.
3: É mesmo, né?
4: Eu tô saudades disso. Então pega essa dica. Boa noitezinha, Holly.
3: São os detalhes, né?
4: Não, os detalhes que fazem a diferença. É um carinho, é um aconchego.
3: Ai, ai.
4: É um estou bem.
3: Muito bem. Ó, 7h01. Já sentiu, né? Fique à vontade, assim como a gente também. Ó, estamos pra todo o estado. Estamos em Guarapari, na Praia do Morro, né, Franklin?
5: Boa noite, Litoral. Boa noite, Alex Bono.
4: Fala, Franklin.
5: Boa noite, Oliver Anderson. Hoje o Geração estava espetacular, hein?
3: É mesmo, gostou?
5: Muito top. Me fez lembrar...
3: O quê?
5: Bons tempos, ITC, ACE, com W,
3: olha,
5: com LS Jack, Paralamas do Sucesso. Caramba, muito top.
3: Que legal, que legal.
5: Quero ver se o DJ toca semana que vem.
3: Qual?
5: Aí, Léo Jaime, para lembrar do Clube Industrial, lá em Patinga, na sua cidade, Oliver Anderson.
3: Um abraço, Franklin Carelli. Cara, o Clube Industrial, você acredita que eu nunca fui, até porque eu era criança quando morava lá em Patinga ainda. Vim de lá com 12 para 13 anos, mas era um clube de um bairro vizinho ao que eu morei, lá em Patinga. E falou aqui mesmo, do Franklin, nanã. É, semana que vem tem mais, tá? Sábado tem a edição das 10 e na quarta-feira que vem também, tá, Franklin? Obrigado aí pela participação. Ah, você soube que teve W aqui em Vitória no fim de semana?
4: Não, sério?
3: O Jonas Brown falou que teve W aqui em Vitória no fim de semana passado com dose dupla, 2 dias.
4: Não fiquei sabendo.
3: Porque um dia só não foi suficiente.
4: Só sei que eu tô feliz com essa galera voltando, cara, do passado. Ontem ele mostrou também o cassino, né?
3: É, eu também.
4: Cassinão. Putz, louco pra uma festa dessa.
3: Pois bem, também nem fiquei sabendo desse show, mas
4: agora, é engraçado que eu paro pra pensar. Antigamente eu tinha ali os bailes, né, dos flashbacks, lá nos anos 90, tipo flashbacks.
3: Bailes.
4: É, lá atrás, velho, uh-huh. Tipo, que música é essa? Uh-huh. Hoje, a galera aí jovem, tá lá no Xamã, tá lá no... E a gente vai nessa daqui. Aqui, cara. A gente envelheceu, né, cara? Não tem jeito, não. Não é pra onde escorrer, não, cara.
3: Não, mas não. É.
4: Cassina!

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0: na Litoral. Eu tô legal, 7 horas e 37 minutos. Bruno Mars, aqui nos 60 minutos, direto, só de música, sem comerciais, só as melhores músicas para os melhores ouvintes, os melhores prêmios. Ah, falei em melhores prêmios? Gravei hoje a chamada da nova temporada dos 45 minutos premiados.
1: Claro que você não vai falar, né?
0: Não vou falar, não.
1: Então por que, que você tá falando isso?
0: E também não vou cortar o microfone de você torcendo, não.
1: Mas já foi o ar. Aqui você acha o quê? Que a Madonna, Lady Gaga, que tem que demorar 10 minutos pra não ter erro na transmissão.
0: Vai
1: e...
0: tudo no ar mesmo.
1: Vai pro ar.
0: Então,
1: Mas eu dou uma dica.
0: E vai entrando, tem a ver com a Copa.
1: Ah, uma bola.
0: Tem a ver com a Copa.
1: Uma bola oficial autografada e uma camisa do seu time.
0: Não. A bola não.
1: A bola não?
0: A bola não.
1: Ah, já comecei acertando, não é claro, isso tem a ver com a Copa.
0: É.
1: Putz, eu tô precisando de uma. Ah, não, mas é aí na Feira da Libri, eu vou comprar.
0: Você falou que ia comprar na Feira da Libri?
1: Vou mesmo. Coisa linda. Litoral poderia comprá-la também, o Vinte nem ia perceber.
0: Vai sortear?
1: É bom que economiza
0: e aumenta o salário. É um dos prêmios. Prêmios.
1: Ai, que demais, cara.
0: O outro...
1: Tem que ter um churrasquinho também. Combina com Copa.
0: O outro é um que você está precisando.
1: Nossa, eu tô precisando de tanta coisa. Ai, tô precisando mesmo, mas não desse tamanho, pode ser menor.
0: Fica ouvindo aí. Vai entrar no ar em breve a nova temporada dos 45... Não entendi a piadinha.
1: Não, você fez assim, eu falei, não precisa ter esse tamanho, pode ser aqui, já tá suficiente.
0: Vai entrar no ar em breve a nova temporada dos 45 minutos premiados, fica ouvindo aí. Falar em prêmio agora, vamos ligar agora?
1: Quer me dar o prêmio?
0: Um Alex, não.
1: Quer me dar esse prêmio?
0: Não, o seu telefone vai chamar agora.
1: Desse prêmio.
0: Não, chamando.
1: Não.
0: Chamando, telefone, um Alex agora, hein?
1: Xamã.
0: Mês das Mães, Litoral, todas as segundas e quartas-feiras. Alexas aqui na programação da número 1 do Espírito Santo. Será que não vai atender a gente?
1: Vai desligar na cara. Eu adoro, que é muita
0: chamando
1: emoção.
0: Chamando o seu telefone. Você que mandou a senha, hashtag Alexa na Litoral.
1: É a hora que a pessoa entra pro banho, meu velho. É uma sacanagem.
0: Como a gente avisou aqui, ligar, ué.
2: Grave seu recado agora.
0: Ah, não. Insistir nessa, ô?
1: Cara, vamos insistir.
0: Vamos ligar de novo então pro mesmo telefone.
1: Vai que agora vai.
0: Será que atende?
1: Depende da pessoa.
0: Semana passada foi assim com a Ana Paula, né? Que
1: foi, né? Na segunda.
0: Na segunda ela atendeu e veio buscar hoje. Direto, ela atendeu lá em Laranja da Terra. Seu telefone está chamando, não aparece o 999-86-1050. Aparece um outro número. Eu acho que aparece teu nome, Rede Gazeta.
1: Ixi, em alguns telefones aparece mesmo.
0: Mais fácil. Puxa vida.
1: Então esquece. Olha,
0: já vou pegar aqui um outro telefone. Cara, participa.
2: Já estou agora.
0: Pronto.
1: Até fiquei em silêncio, que seria sacanagem, né? A pessoa fala, não acredito que eu perdi.
0: Então vamos ligar para outro número, porque participação é que mais tem nessa promoção em todas da Litoral. Então, telefone chamando, outra participação.
1: E aí?
3: Alô?
0: Ah, atendi.
1: Alô, quem fala?
3: Oi.
0: Oi.
1: Quem é que tá falando?
3: Richard.
0: Quem?
3: Oi.
0: Não, quem tá falando?
3: Patrick.
0: Não? Ah, Patrick. Agora sim.
1: Aí sim. Sabe quem fala do outro lado, Patrick?
3: Rapaz, eu tô imaginando.
1: Ah, tá. Nesse alto astral aqui, né? Claro que a gente tem que estar sendo bem pago pra isso. Então é claro que é na Litoral, meu filho. Bem-vindo. Como é que você tá?
3: Tô bem demais de vocês, cara.
1: Ah, que demais. Estamos melhores. Melhores ainda. Porque a gente vai te dar presente e a gente o ano inteiro aqui se sente Papai Noel. Tudo bem que a barriga é eu que tenho, não você. Olha.
3: Aí sim.
0: O Patrick Cardoso, Goiabeiras, o bairro, né?
3: Isso mesmo.
0: Então, estamos aqui ao vivo, a Holly falando aqui também, do meu lado, ele, o Alex Bono, com dois N's.
1: Ele fala como se fosse algo muito importante. Tá bem, é isso mesmo.
0: Mas é mesmo. Patrick.
1: É a mensalão.
0: Participou de qual promoção?
3: Oi, participei da Alexa.
0: Da Alexa, muito bem.
1: Ih, rapaz, mas aqui a gente ligou para um CD da Litoral. Sabe aquele CD de antigamente ainda que a gente achou aqui?
0: Tinha mesmo.
1: Com o Suite 14, as músicas lá.
0: Patrick Cardoso, Goiabeiras, Grande Goiabeiras em Vitória. Ô, Patrick, é Grande Goiabeiras por quê? São quantos bairros aí na região?
3: Cara, na Grande Goiabeiras é composto, acho, por 6 bairros. Mário X, Jabu, Antônio Honório, Goiabeiras Velha, Barra República. Aí por isso que é o total de Grande Goiabeiras, entendeu? Ficou meio escudo aí.
0: Cara, a nossa amiga... Não, pode falar, desculpa.
3: Mas eu moro em Goiabeiras Velha, que é perto das Paneleiras.
0: Olha bacana. Só, que legal. Belíssimo ponto de referência. A nossa amiga Anne Comete, ela mora num bairro da Grande Goiabeiras, mas é um bairro pequenininho aí. Nossa, mãe, que esqueci o nome do bairro. O nome é até diferente.
1: É perto da pracinha, eu acho, não?
0: Não, esqueci
3: o nome. Deve ser Antônio Honório, não? Ou Segurança do Lar.
0: Isso aí.
1: Segurança do Lar, não
0: Segurança
1: conhecia,
0: do Lar. Cara. No nome do bairro.
1: É um lugar bom pra se morar, então, né?
3: Exatamente.
0: É onde a Anne Comete mora, ou morava, não sei. Ô, Patrick, é isso aí, cara. A gente ligou pra você porque você foi contemplado e ganha a sua Alexa aqui no mês das mães da Litoral.
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0: Merecido presente, merecido, Patrick.
3: Boa. Presente bom demais. Eu fiz aniversário ainda no dia 2, presentão. Ó.
1: Ah, parabéns pra você.
3: Obrigado.
0: 2 de maio, então?
3: 2 de maio.
0: Joia. E essa Alexa? Cara, é o mês das mães. Né? Vai pra você ou vai pra sua mãe?
3: Vai pra minha esposa linda, Tassiane.
0: Olha só, Tassiane.
3: Isso, Tassiane e Januário.
0: Joia. Deus abençoe vocês dois, tá? Tassiane e
3: Januário. Obrigado, meu amigo.
1: Amém, amém.
0: Tem filhos?
3: Tem o Davi, nosso filho.
0: Olha,
1: Davizão.
0: Mamãe Tassiane.
3: Isso aí.
0: Cara, obrigado pela confiança, tá, Patrick? Pela participação.
3: Eu que agradeço.
1: É isso aí,
3: muito
1: Patrick.
3: Obrigado.
1: Desliga, porque senão o Hollywood vai perguntar de tudo, meu filho. Vai perguntar até sobre ex, vai te arrumar problema aí.
0: Boa não.
1: Valeu, Patrick. Ó, a equipe de promoção vai entrar em contato com você, tá? Pode esperar.
3: Beleza, brigadão.
1: Valeu, meu amigo.
3: Valeu, boa noite.
1: Boa noite.
3: Tchau.
0: Um abraço, Patrick.
1: Que impressão que eu tento ser, né?
0: Você tá me destruindo, mas tudo bem. Já libera a senha da semana que vem, já?
1: Vambora.
0: Então tá. Já valendo pra semana que vem, segunda e quarta-feira que vem. Por favor, faça as honras da casa.
1: Faço. Deixa eu ver aqui.
0: Já valendo. Próxima senha.
1: Hashtag Litoral e Alexa.
0: Isso. Hashtag Litoral e Alexa. Tem que ser tudo junto.
1: Tudo junto.
0: Para você participar, tá? Para cadastrar aqui e você participar dos sorteios na próxima semana também. Hashtag
1: Litoral e Alexa. E se esquecer o A do final e só mandar Litoral e Alex, cuidado que eu posso aparecer na sua casa, então não erre.
0: Se meter um Litoral e Alex,
1: aí
0: vai
1: cuidado, aí pode ser que ganhe. Aí a gente analisa ali fotos, analisa o perfil, porque é essa promoção que quem escolhe sou eu.
0: Safadinho.
1: Ai, que delícia.
0: Aqui, já chegou a primeira aqui, do Robson, já montou. Boa
1: mandou
0: sorte.
1: Mandou como? Com A?
0: Não, com A. Com A. Hashtag Litoral e Alex.
1: Tô dando mole.
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0: edição daqui a pouquinho, 20 horas, é, não vai ser premiada ainda, Alex Bono, dos 45 minutos.
1: Não, você não quis falar o prêmio ainda, como é que vai
0: falei,
1: ser?
0: Falei um dos. Não. Dei a dica de, de outro.
1: Essa promoção vai entrar quando? Amanhã?
0: Cara, não tá no grupo, acho que tá no grupo aí, dá uma olhadinha rapidinho. Tá no grupo.
1: Vou dar uma olhada que eu vou fazer agora.
0: Não, você não vai. Não, olha não.
1: Não,
0: vou pro comercial. Senão você conta o prêmio.
1: Comercial? Não, não vou contar o prêmio.
0: Ah, não, tem que tocar outra música.
1: Não, mas peraí. Não, essa daqui já tem, pô. É porque eu.
0: Não,
1: as mensagens novas aqui, eu não abro.
0: Não, eu acho que entrou da. Chamar que o. A gente tá vendo aqui o grupo do WhatsApp, gente.
1: Não, não tem nada aqui.
0: É, não tem nada. Isso aí.
1: Não tem nada.
0: É, quem postou aqui foi a nova senha da Alex da semana que vem. Que bom então que.
1: Não, porque eu já ia falar, se entrar amanhã, os seus ouvintes fiéis aqui, que estão escutando você até 7 horas e 58 minutos...
0: 9.
1: 9?
0: 59.
1: Nossa, para. Eles merecem. Porque não são os mesmos ouvintes da manhã, né? Segundo Solange. Então...
0: É o veneno. Não, mas pelo menos
1: então
0: um...
1: acho que merece. Uma camisa. A camisa.
0: A camisa oficial.
1: Tá.
0: É um dos prêmios.
1: São quantos?
0: São 4.
1: Quatro?
0: Quatro presentes. É, né?
1: Pronto, ficou mudo agora.
0: É, quatro. Quatro itens. Quatro itens. Dois deles fazem um só. E...
1: Fica ouvindo. Ah, fica ouvindo. Eu tô ouvindo. Agora o pessoal tá ouvindo. E aí?
0: Se até amanhã.

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1: Melhor da música aqui na número 1, Litoral. Bora de Henrique e Juliano, Última Saudade.
2: Aquele abraço.
1: Vamos lá, um abraço aqui pra quem? Jean de Prolá, tamo aí, também David de Goiânia, minha turminha aqui, Ana Paula, Laranja da Terra, mas tá aqui pertinha, gostei demais de conhecer você, Manuzinha, tá, amém. Quero que volte sempre, até mais contato ainda, um beijo especial pra vocês. Sabe quando a gente sente energia, assim, coração, a gente tá demais, Ana, Manuzinha, mais uma vez, beijão. João em Santo André, Drica Santos, Gabriel, 1º de maio, e a turma que daqui a pouquinho falar ao vivo com nós, hein, criancinhas?

0: fazer o quê?
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0: mais, hein?
1: De novo, amiga.
2: Esse é o pagodinho da maravilhosa Marvila. 30 segundinhos, já volto.
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2: Muito bem, e aí?
6: Agora é contigo, homem.
2: Ah, é? Então tá, vamos fazer a baguncinha agora? Agora pode, direto? Tá bom! 8:29! Daqui a pouquinho é você no comando. Cadê a turma que tá... Já tem a turma aqui mandando os áudios de você do comando. Eu quero a turma da bagunça. A turma das fofocas, criancinhas. Bota no ar! Fala, John!
7: Boa noite, Hollywood. Boa noite, Alex Bono. Mandei aí, Alex Bono, a senha com seu nome. Agora você pode vir. E traga a cerveja e a carne pra gente fazer o churrasco e tomar cerveja.
2: Que sacanagem.
7: Tô precisando mesmo de gente pra ajudar a arrumar minha casa.
2: Olha isso.
7: Quiser trazer a Natizinha pra bater papo, melhor ainda. Chama o Hollywood também, chama todo mundo.
2: Nossa, não, mas aí você se arrepende. Primeiro, porque levar a Natizinha pra bater papo, você não faz mais nada, né? Porque a bichinha pode falar que só Deus na casa. A parte da limpeza, meu filho, eu limpo mal pra um caramba, cara. Mas eu gostei, cara. Seria um combo interessante, hein? Você imagina? Bota aí, eu quero o Alex, aí vai eu pra arrumar um pouquinho a casa, levando o churrasco. Não precisa nem se vir aqui buscar. Hã? Mas a parte da Natizinha, interessante, eu não sei, cara. Vai por mim, cara. Vai por mim. Sei não. E a parte de eu arrumar a casa também não ia dar muito certo, não, cara. Mas tá bom, cara, o papo rola, o papo vai rolar, isso daí é fato. Tamo junto, John. Quem mais aqui? Fala, Drica!
8: Alô! Boninho!
2: Oi!
8: Eu quero ouvir Liberdade Provisória com
2: Olha,
8: o Henrique Juliano.
2: Romântica!
8: Se você puder tocar meu áudio, uma música, eu agradeço, tá bom?
2: Aí, meu amor, seu
8: no comando.
2: Tá bom.
8: Deus abençoe sua noite, sua família, seu trabalho.
2: Amém, amém.
8: Sua
2: amém.
8: Mãe, tá bom?
2: Amém.
8: Multiplique seu salário.
2: Não, peraí, por favor. Para, não, para tudo. Para tudo.
8: Tá bom? Multiplique seu salário.
2: Mais uma vez.
8: Multiplique seu salário.
2: Só mais uma.
8: Multiplique seu salário.
2: Ah,
8: multiplique seu salário.
2: Amém.

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0: Pagodinho bom! Yeah! Ai, fala de churrasquinho não, deu vontade. Você no comando, a primeira edição tá chegando. Mais tarde tem a segunda. Então pede essa música, que a chance é grande de acontecer.
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0: Pra todo Espírito Santo, estamos voltando pra muita música boa. Estamos seguindo, né? Isso aí.
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0: Vamos seguindo por aqui, porque o break também é legal. Tem muita música, né? As musiquinhas boas que rola de intervalo, só litoral em crescendo. Loucura, loucura, loucura. Muita loucura.
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0: É só a primeira edição. Vai se inspirando aí, que se não rolar agora, rola depois. 20 para as 11 horas. Aqueles pedidinhos para fim de noite. Mas a turma tá romântica, criancinhas. Esses últimos dias tem acontecido alguma coisa. Tem algo no ar acontecendo, não sei o quê. Mas isso é gostoso, é muito bom. Vamos para a Goiânia. Fala, David.
19: Alex Bonner, boa noite para você, meu irmão. Tudo bem?
0: Tudo bem, meu amigo.
19: David, de Goiânia.
0: É o cara.
19: Manda pra gente Sorriso Maroto, Eterna Namorada. Essa música aí é massa, mano. Gosto muito. E mandar pra toda a galera que tá ligada aí com a Litoral, Espírito Santo, Vitória.
0: Oh, chamou.
19: Abraço a todos os capixabas. Tamo junto. Por aqui, no Goiás. Valeu, valeu.
0: Toda vez que o David grava um áudio, chama. Eu acho que é sorte, hein, meu filho? É sorte. Não tem eterna, mas tem a primeira namorada. Eu acho que é isso, hein?

0: Na Litoral, esse é você no comando. É hora de mandar na programação e vocês mandam bem demais da conta. Eita, Lelê!
1: Boa noite, Alex. Eita, Lelê, quarto bebê, minuto da semana. Já estou nos trabalhos, né? Levantamento de copo, né?
0: Isso é bom demais da conta.
1: Adoro. Alex, fala, depois mano. Eu no comando. Manda. Eu queria ouvir aquela música Transas com Bero, né? Ai, que delícia.
0: Ai, quem que dera. Delícia.
1: Beijos. Manda beijo pra sua mãe também, Dona Lúcia.
0: Ai, que amor.
1: Dona Lúcia. Amo a senhora, viu? Seu filho também. Beijos.
0: Um beijo, tem que aparecer. Vou mandar o endereço, hein? Parece lá de surpresa. Posta sim. Tá lá também, bem. Qualzinho você, Bele? Qualzinho?